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cena C86 de Glasgow. Formaram-se após a separação dos Boy Hairdressers, uma banda que contava com Raymond McKinley, Norman Black e Francis McDonald. Após um breve período em que Black foi membro dos BMX Bandits, os três ex-companheiros de banda juntaram-se a Jared Love para formarem os Teenage Fan Club, isto ainda em 1980. Esta é uma das bandas que regressará de certeza ao Reativo num dos próximos episódios. E estamos prontos para mais uma hora de reativações musicais. Para seguir, vamos ouvir Band Out of Shame, os Replacements. Sejam bem-vindos.

faz parte do 7º e derradeiro trabalho de estúdio dos Replacements, All Shook Down, lançado em 1990 pela Sire Records. Como curiosidade, este álbum foi originalmente feito para ser o álbum estreia solo do vocalista Paul Westerberg. A sua equipa convenceu a gravá-lo como álbum dos Replacements, mesmo antes do início da própria gravação. Paul Westerberg gostou da ideia e All Shook Down foi gravado por inúmeros músicos da sessão. Além dos outros três membros dos Replacements, o destaque hoje para Bands Out of Shame. Recordo que podem ouvir de novo o Reativo em repetição às terças, a partir das 8 da noite e quando quiserem em radar.fm. E já estamos com uma das músicas mais icónicas dos 90, inconfundível este High and Dry, os Radiohead.

Die and Try. Foi o segundo single retirado do álbum dos Radiohead, The Bends, tendo sido editado como single de duplo lado A, juntamente com o tema de abertura Planet Telex. High and Dry foi gravada durante as sessões de Pablo Honey, mas foi retirada pela banda por soar muito a, veja lá, Rod Stewart. Mais tarde foi redescoberta e remisturada durante as gravações de The Bends, pois enquadrava-se com o resto deste trabalho. High and Dry, certamente que já puderam comprovar, é considerada como o maior sucesso da banda, tendo sido uma das favoritas durante os concertos, embora não seja tocada ao vivo há mais de uma década. Uma versão deste High and Dry aparece no álbum 20-something de Jamie Cullum, a qual também foi editada em single. Vamos de novo até aos Estados Unidos ao encontro dos Cake, Comfort Eagle, para rodar.

Este é Charles Michael Kittredge Thompson IV, mais conhecido por Frank Black ou Black Francis. É o compositor e vocalista dos Pixies, que se separaram em 92. No ano seguinte, seguiu a solo com o álbum homónimo. A carreira a solo de Frank Black abrange um estilo musical muito mais diversificado. Os seus trabalhos apresentam um toque mais melódico, mas as suas letras mantêm o seu toque particular e criativo. A passagem de I Heard Ramona Sing integra o primeiro álbum, editado em 93. A propósito, ele regressa com os Pixies a Portugal, concerto marcado para o dia 11 de julho, no Nós Alive do próximo ano, onde vão celebrar os 40 anos de carreira. Este é o Reativo na Radar. Para seguir, atenção a esta, Last Goodbye, Jeff Buckley.

Espanha de 1994. Este Last Goodbye pertence a Jeff Buckley, tema retirado do álbum Grace. Foi o segundo single depois do tema título. Last Goodbye foi originalmente intitulada Unforgiven e tinha um som e instrumentação mais diretos ao rock. Foi gravada pela primeira vez numa sessão de demos já 4 anos antes, em 1990. Uma versão ao vivo da canção, ainda intitulada Unforgiven, foi gravada em 93 e lançada no álbum póstumo em 2003, Live at Sin. Jeff Buckley deixou-nos muito cedo, em 97, afogado no rio Wolf.

Os My Life Stories já passaram pelo reativo com Tits and Attitude, banda formada em Londres, Inglaterra, em 84. O sucesso do grupo atingiu o auge em meados da década de 90 com parte da cena Britpop, liderado pelo cantor e compositor Jake Shillingford. A banda herdou o nome de um grupo anterior no qual Shillingford tinha participado. O destaque hoje para If You Can Live Without. Antes ainda os New Order com Regrets, lançado em abril de 93 pela London Records, após o colapso da mítica Factory Records. Foi o single principal do sexto trabalho, Republic. Regret foi um sucesso comercial e também da crítica, alcançando o top 10 no Canadá, Irlanda, Portugal e Reino Unido. Como curiosidade, o custo da gravação do vídeo ultrapassou as 200 mil libras, o que para a altura foi considerado extremamente caro. Estão com o Reativo na Radar, a rádio ligada aos domingos às 11 da manhã, repete às terças a partir das 8 da noite. Agora os James, Say Something, para ouvir.

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1: As Le Tigre, banda formada por Kathleen Hanna, Joanna Faitman e Sadie Benning. Elas apareceram em 98 em Nova York. A sua música pertence à área do art punk e Riot Girl. As Le Tigre lançaram 3 álbuns completos e fizeram várias digressões, até 2007, mais ou menos, quando anunciaram uma pausa devido à exaustão. Após uma série de breves reuniões para trabalhar com artistas como Christina Aguilera e Pussy Riot, a banda reuniu-se há 2 anos para uma digressão pela Europa e América do Norte, com concertos praticamente esgotados. Foram alvo de várias controvérsias, incluindo críticas pela sua participação no Michigan Women's Music Festival, um festival de música que exclui pessoas transgénero no início dos anos 2000. Decepticon, que ouvimos, foi provavelmente o seu maior hit e fez parte do primeiro trabalho auto-intitulado. Atrás passaram por aqui os britânicos James com Say Something, faz parte do 5º trabalho White, de 93, e foi inspirado pela sua recente experiência em digressão com banda de apoio a Neil Young. E se houve uma forte corrente musical, muito importante nesta década foi o grunge, portão aberto para o Jardim do Grunge. Mais 2 temas que escolhi para este episódio. Primeiro, as Hole e Celebrity Scan.

Chama-se Like a Stone, pertence aos norte-americanos Audioslave. Like a Stone foi lançado como o segundo single do seu álbum estreia homónimo. O tom melancólico e certas partes da letra de Like a Stone levaram algumas pessoas a questionar se Cornell escreveu a canção sobre o falecido vocalista dos Alice in Chains, Layne Staley, que morreu em abril de 2002. O próprio Chris Cornell, que tinha passado pelos Soundgarden e Temple of the Dog, viria a ser encontrado pelo seu guarda-costas inconsciente na casa de banho do seu quarto de hotel. Antes a passagem das Hole de Courtney Love com Celebrity Skin, tema do álbum com o mesmo nome de 98. 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

Aqui está uma das bandas que rodei muito nos 90, foram os escoceses Della Mitry. Change Everything é o terceiro trabalho de estúdio da banda, lançado em 92 no Reino Unido. Alcançou a segunda posição na tabela de álbuns, foi o maior sucesso da banda e foi nomeado pela revista Q Magazine como um dos 50 melhores álbuns de 92. Inclui o single Always the Last to Know, talvez o tema mais popular. O destaque hoje para Just Like a Man. E atenção que para a semana vamos estar atentos ao Natal, algumas das músicas para abrilhantar a época. Fiquem à escuta. E pronto, é tudo por hoje. O Reactive regressa no próximo domingo, à hora do costume, a fechar os R.E.M. com Near Wild Heaven. Tchau, tchau, divirtam-se e tenham um bom domingo.

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1: Sejam bem-vindos ao Perdida na Música. Eu sou a Maria e hoje viajamos para 1971. Começamos no Canadá com uma das vozes mais luminosas e mais inquietas da canção popular do século XX, Joni Mitchell. 71 é um ano de ressaca e de transição. O sonho hippie já traz algumas nódoas, a guerra do Vietnã continua a atravessar consciências e televisores, e os movimentos pelos direitos civis e pelos direitos das mulheres ganham novas formas, enquanto a música parece procurar um outro lugar. O álbum Blue, de Joni Mitchell, é editado em 71 e rapidamente se torna um daqueles discos que parecem não envelhecer, porque na verdade nunca pertenceram apenas ao seu tempo. É um álbum escrito a partir de uma exposição quase radical da intimidade, desde amores a partidas, culpa, desejo, liberdade ou solidão. Joni Mitchell já tinha deixado o Canadá para trás e tornara-se uma figura central da cena folk norte-americana entre Nova York e a Califórnia. Vamos ouvir justamente Califórnia, uma carta de saudade escrita por alguém longe da costa oeste, entre memórias de Paris, Espanha e ilhas gregas, mas com o coração preso à Califórnia. Há nela uma espécie de alegria melancólica, um movimento entre a vontade de partir e a necessidade de regressar. Do Canadá para a Califórnia, abrimos a nossa máquina do tempo com Joni Mitchell e este incontornável Blue.

Seguimos então para os Estados Unidos e entramos pelo Norte Industrial, por uma cidade que em 71 carregava no corpo muitas das contradições da América. Detroit, a cidade dos automóveis, das fábricas, das linhas de montagem, mas também a cidade da Motown, essa máquina extraordinária de canções que durante os anos 60 tinha ajudado a pôr a música negra norte-americana no centro da cultura popular. Só que no início dos anos 70, alguma coisa estava a mudar. Havia a guerra no Vietnã, a pobreza urbana, a violência policial e a segregação que persistia sob outras formas, a devastação ambiental, a sensação de que o país prometido se estava a desfazer. É neste contexto que Marvin Gaye, até então conhecido sobretudo como uma das vozes românticas da Motown, decide fazer um disco diferente. What's Going On nasce de uma pergunta simples e imensa. O que é que se passa? A Motown não recebeu logo a ideia de braços abertos. Berry Gordy, fundador da editora, achava que a canção era demasiado política, demasiado arriscada e talvez pouco comercial. Mas Marvin Gaye insistiu. E ainda bem, porque What's Going On tornar-se-ia um dos grandes álbuns conceptuais da Soul. Um disco que não separa espiritualidade, protesto, ternura e denúncia. Esta canção-título abriu o álbum com vozes sobrepostas, ambientes de rua e questiona porque há tanta dor, tanta guerra e tanta injustiça. Seguimos agora para a costa oeste. Atravessamos os Estados Unidos quase de uma ponta à outra e chegamos à Califórnia, a Marin County, onde David Crosby editava o seu primeiro álbum a solo, If I Could Only Remember My Name. Crosby vinha dos Byrds, vinha de Crosby, Stills, Nash & Young, vinha de uma das vozes mais harmoniosas da folk rock americana. Mas este disco nasce também num período profundamente marcado pelo luto. Em 69, a sua companheira, Christine Hinton, morrera num acidente de automóvel e Crosby nunca deixou de associar este álbum a esse abismo emocional. Mas em vez de fazer um disco solitário no sentido tradicional, Crosby reuniu à sua volta uma pequena comunidade. Participam músicos dos Grateful Dead, dos Jefferson Airplane, dos Santana, além de Johnny Mitchell, Graham Nash e Neil Young. É quase uma fotografia sonora da Califórnia psicadélica do início dos anos 70. Gente a entrar e a sair de estúdio, vozes sobrepostas, guitarras abertas, improvisação e uma sensação de música feita entre amigos, ao mesmo tempo muito livre e muito frágil. Vamos ouvir Tamalpais High at About 3, o título remete para o monte Tamalpais em Marin County, um lugar quase mítico para a contracultura da zona de São Francisco.

Descemos agora um pouco mais pela Califórnia e chegamos a Los Angeles, e a ponte faz-se quase naturalmente porque David Crosby não estava sozinho nesta paisagem. À sua volta havia uma constelação de músicos que ora gravavam juntos, ora se visitavam em estúdio, ora se encontravam em casas nas colinas de Los Angeles. Entre eles estavam Stephen Stills, Graham Nash e Neil Young, os outros vértices de Crosby, Stills, Nash e Young. Em 71, o grupo edita Four Way Street, um álbum ao vivo que documenta a digressão de 1970, e é um disco importante porque mostra as duas faces da banda. De um lado, a delicadeza acústica das harmonias vocais, do outro, a eletricidade mais livre, mais longa, quase em combustão. E é também um retrato de uma banda em tensão permanente. Estes músicos pareciam feitos para cantar juntos, mas nem sempre para conviver juntos. Havia egos, diferenças políticas, disputas criativas, fragilidades pessoais, e talvez por isso mesmo havia esta energia imprevisível. A canção que ouvimos, Cowgirl in the Sand, vinha originalmente do repertório de Neil Young, do álbum Everybody Knows This Is Nowhere, de 69. Depois da introspeção envoada de David Crosby em Marin County, aqui uma Califórnia mais ampla, mais elétrica e mais tumultuosa. E é a partir desta Califórnia que fazemos agora a travessia para o outro lado do Atlântico, mas não vamos aterrar ainda no rock britânico mais esperado. A ponte faz-se por uma figura que liga continentes, linguagens e tradições musicais. John McLaughlin. Nascido em Doncaster, no norte da Inglaterra, McLaughlin já tinha passado pela cena jazzística londrina antes de se tornar uma peça fundamental na revolução elétrica do jazz. No fim dos anos 60, aproximou-se de Miles Davis e participou em discos decisivos como In a Silent Way e Bitches Brew, ajudando a abrir caminho para aquilo a que se chamaria jazz rock ou fusion. Em 71, McLaughlin funda a Mahavishnu Orchestra e edita The Inner Mounting Flame. A formação era internacional e extraordinária. Além de McLaughlin, estavam Jerry Goodman no violino, John Harmer nos teclados, Rick Laird no baixo e Billy Cobham na bateria. Vamos escutar You Know, que mostra o lado mais contido e hipnótico do álbum. Não é a Mahavishnu Orchestra no seu estado mais explosivo, mas talvez por isso nos deixe perceber melhor a precisão e a atmosfera do grupo.

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E depois desta ponte atlântica feita de jazz, rock, virtuosismo e combustão espiritual, entramos finalmente no Reino Unido e encontramos uma das grandes máquinas do rock progressivo britânico, Emerson, Lake and Palmer. Em 71, o trio edita Pictures at an Exhibition, um álbum ao vivo gravado no ano anterior no Newcastle City Hall. E há aqui uma ideia muito típica daquele momento do rock britânico, a ambição de aproximar a música popular das grandes formas da música erudita, e o ponto de partida é a suíte para piano, quadros de uma exposição de Mussorgsky, composta no século XIX. Mas nas mãos de Keith Emerson, Greg Lake e Cor Palmer, esta música transforma-se numa outra coisa. A canção que ouvimos, The Sage, é um dos momentos mais delicados do disco. No meio da grandiosidade instrumental, Greg Lake aparece aqui quase sozinho, com a guitarra acústica e uma voz límpida, criando uma pausa contemplativa. E continuamos no Reino Unido, agora com os Pink Floyd, no álbum Metal. Este é um disco fundamental na história da banda, porque ainda não é The Dark Side of the Moon, mas já aponta claramente para esse universo. Os Pink Floyd vinham da psicadelia londrina dos anos 60, marcados pela figura de Syd Barrett, pela experimentação e pelos longos instrumentais. Mas no início dos anos 70 procuravam uma nova linguagem. Metal é precisamente esse ponto de passagem. De um lado temos a abertura poderosa de One of These Days, do outro a longa suite Echoes, que ocupa todo o segundo lado do LP e anuncia a fase mais ambiciosa e conceptual do grupo. Mas a meio do disco há também pequenas peças de enorme delicadeza. E é aí que encontramos esta A Pillow of Winds. A canção nasce num registro quase pastoral, com guitarras suaves, uma atmosfera suspensa e uma serenidade que contrasta com a imagem mais cósmica dos Pink Floyd.

Seguimos para uma figura que em 71 já era muito mais do que um músico, era um símbolo, uma ferida aberta, uma voz pública, uma memória viva dos anos 60. John Lennon. Depois do fim dos Beatles, Lennon parecia decidido a desmontar mitologias, incluindo a sua própria. Se os Beatles tinham sido durante anos a imagem mais luminosa da cultura pop britânica, o início da década de 70 trouxe outra coisa. Separações, ressentimentos, disputas legais, entrevistas ácidas, canções usadas quase como cartas abertas. E este Imagine, editado em 71, vive nessa tensão curiosa. É um disco capaz de conter uma das canções mais pacifistas e mais universais do século XX, mas também momentos muito mais duros, pessoais e venenosos. É o caso de How Do You Sleep, a canção que ouvimos agora. Escrita como resposta direta a Paul McCartney, no contexto ainda quente da separação dos Beatles, é talvez um dos ataques mais famosos entre antigos companheiros de banda. A letra é cortante, quase cruel, e mostra um Lennon no seu lado mais combativo, sem grande vontade de suavizar arestas. Mas a canção não vive apenas da polémica. Há nela uma produção densa, com a presença de George Harrison na guitarra slide, o que acrescenta uma ironia histórica ainda maior. Dois ex-Beatles juntos numa canção dirigida ao terceiro. John Lennon a mostrar que a paz, no seu universo, também podia conviver com a raiva. E fechamos agora esta passagem pelo Reino Unido num lugar muito mais recolhido, mais íntimo e quase secreto. Saímos do grande palco mediático dos pós-Beatles e entramos no universo discreto de Nick Drake. Em 71, Nick Drake não era um nome de culto que viria a tornar-se mais tarde. Era um jovem compositor inglês, com uma escrita delicadíssima, uma voz baixa, quase murmurada, uma relação difícil com o mundo exterior. Tinha estudado em Cambridge, vinha de uma família culta e musical e parecia escrever canções como quem deixa pequenos sinais numa paisagem onde ninguém sabe muito bem se vai ser ouvido. A canção que ouvimos agora, One of These Things First, pertence ao álbum Brighter Later. É o segundo disco de Nick Drake e talvez o mais luminoso da sua curta discografia, embora essa luz venha sempre atravessada por melancolia. One of These Things First é uma canção sobre possibilidades, identidades alternativas, vidas que podiam ter sido outras. Nick Drake canta como se estivesse a enumerar caminhos não tomados, versões de si mesmo que ficaram suspensas no ar.

atravessamos do Reino Unido para Portugal e a mudança de paisagem é também uma mudança de temperatura histórica. Chegamos a um país ainda fechado pelo Estado Novo, atravessado pela censura, pela guerra colonial, pela imigração, pela pobreza escondida atrás da propaganda oficial. Em 71, Portugal vivia ainda sob Marcelo Caetano, num regime que prometera uma primavera, mas mantinha intactas muitas das estruturas de repressão. E é neste contexto que a música ganhava uma função especial. Cantigas do Maio, de José Afonso. O disco foi gravado em França, no Château de Roville, com produção e direção musical de José Mário Branco, que estava exilado em Paris. Essa distância física de Portugal é importante. Muitas destas canções olham para o país de fora, mas com uma nitidez brutal. Há nelas a voz coletiva de quem espera por um outro tempo. A canção que dá título ao álbum, Cantigas do Maio, traz precisamente essa ideia de chegada. Maio não é apenas um mês, é uma imagem de renovação. E assim fechamos a nossa viagem por 1971. Para a semana voltamos a ligar a máquina do tempo. Até lá, fiquem bem e fiquem sempre perdidos na música.

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5: Bem-vindos ao 4 Bits de Conversa, o podcast gaming da equipa do site Videojogos Salão de Jogos, hoje representados pelo Hélio Salsinha por mim, Pedro Moreira Dias, e ainda o nosso barbeiro de passo de arcos e reconhecido streamer, King Wiseman. Sejam todos bem-vindos.
6: Ora viva.
5: É por acaso para dizer que foi troca por troca. Sai o Rui, entra o Gonçalo.
6: Isto nunca tão quatro. Mas, não é?
5: Isto chama-se 4 Bits de Conversa, mas é só às vezes.
6: Mas nunca tão quatro, sim. Sai um, vai o outro, isto é... É assim, é 3 para 3.
5: Mas pronto, ainda dá, ainda dá, ainda dá.
6: Ainda vai dando. Ainda vai, neste caso, vai dando. Vai dando.
5: Ainda também falta um pouco para o verão começar, mas no mundo dos videojogos falta pouco mais de uma semana para arrancar. Estamos a falar do Summer Game Fest, evento digital que vai, de alguma forma, substituir a antiga E3, onde vamos ter conferências e showcases das principais marcas e estúdios de todo o mundo dos videojogos. E é mesmo de... todo mundo, género e subgénero e outras coisas quaisquer. São cerca de 15, nós vamos falar aqui de menos conferências e showcases, senão não tínhamos vida para isto.
6: De 3.
5: Neste caso até de 3, mais particularmente. E vamos fazer uma antevisão daquilo que poderá ser mostrado nessas mesmas ou daquilo que no fundo até gostaríamos de ver, mas que se calhar não vai acontecer. Antes disso... vamos recordar mais uma memória virtual de um dos nossos 4 bits.
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5: E esta semana sou eu a trazer uma recordação, e é uma recordação que até tem uma ligação própria com a E3. Para aqueles que se calhar não conhecem tanto estes meandros dos videojogos, antes existia uma feira norte-americana, a E3, uma feira no seu formato físico e muito pouco digital na altura. As conferências depois eram passadas para o YouTube, muitas vezes no seu início nem sequer eram em direto, eram depois primeiro pré-gravadas e depois lançadas na internet. Depois passaram para serem também as conferências das principais marcas na altura, a Microsoft, portanto a Xbox, a Sony, a PlayStation, e também a Nintendo faziam conferências particulares. Até depois houve uma altura em que a E3 tinha também conferências, por exemplo, da EA Sports ou mesmo da Ubisoft, e depois, de repente, com a chegada também da pandemia e de uma adaptação para o formato mais digital de todos os showcases e de todas as conferências, temos conferências durante todo o ano, toda a altura, e conferências digitais que foram matando as feiras presenciais. E portanto, já não temos E3, nesta altura, que seria o início de junho e também de julho, às vezes estendia-se até então com esse formato da feira norte-americana, e depois tínhamos a feira europeia, que é a Gamescom, na Colónia, na Alemanha, que essa ainda se mantém hoje, e aliás é quase como o bastião das feiras ainda presenciais, apesar de ter também um componente digital. Mas aqui eu recuo à E3, aquilo que foi o início da 8ª geração de consolas, Estamos a falar de 2013, estamos a falar do tempo em que a PlayStation 4 e a Xbox One foram apresentadas, diria, de maneiras muito distintas. A PlayStation 4 apresentava uma ideia mais tradicional, com mais facilidade para os jogadores, e a Xbox One, na altura, apostou numa espécie de pacote multimédia, onde dava para ver televisão, o Kinect estava sempre também ligado à consola, a consola tinha que estar sempre online, e isso também fazia com que não se pudesse trocar jogos, a tal história do DRM, que até originou depois aquele meme super conhecido na conferência da Sony, onde os próprios chefões da Sony mostravam como era fácil trocar jogos físicos na PlayStation 4, era só trocar de mão para mão, o que não acontecia com a Xbox One. Ora, essa E3 ficou famosa por isso, mas também por alguns jogos que tentavam demonstrar a qualidade daquilo que era a PlayStation 4, especialmente em termos gráficos e nesse salto geracional. Um deles foi o The Order 1886, um jogo que já tem muitos aninhos, portanto ele depois viria a ser editado em 2014, mais ou menos meio do ano, portanto já estamos a falar de cerca de 12 aninhos. É um jogo de culto para muitos, para mim foi um jogo que acho que marcou esta oitava geração e esta PlayStation 4, porque de facto demonstrava uma qualidade gráfica muito acima daquilo que era a média. Aliás, eu arrisco-me a dizer ainda hoje mata alguns guinhos que por aí andam.
3: Sim.
5: Com alguma facilidade até. Curiosamente, o jogo depois, e apesar de ter algumas críticas, e foi um pouco de misto de críticas, acabou por não ter muito sucesso e acabou por se tornar um jogo mais de culto por aquilo que poderia ter sido e aquilo que não foi, do que propriamente por aquilo que acabou por entregar. E a verdade também seja dita que se calhar se o The Order 1886 fosse editado hoje, especialmente para aquilo que é a nossa vida de hoje, em que às vezes estamos a rezar por um joguinho ter 6 a 8 horas, estaria muito melhor servido nesta altura do que na altura em que saiu.
3: Não, a verdade é que nada com o que se disse sobre o jogo. Eu adorei o jogo, pequenino, já gostava daqueles jogos, daquele tipo de coisa, pá, fantástico. Agora, só por o jogo ser pequeno, levou ali mais notas, não concordei nada, mas pronto. Até a história era boa.
5: Sabes que eu fiz a review deste jogo na altura, e aquilo que eu disse era que me gostava que o jogo fosse pequeno por ter sido tão fixe. E que isso ficava-me com aquela coisa do epá, isto podia ter ido um bocadinho mais além, isto podia ser um bocadinho mais comprido, isto depois poderia eventualmente ter um DLC ou ter uma continuação, coisa que não aconteceu, aliás foi,
3: uhum, né? Sim.
5: Foi castrado praticamente à nascença. Mas o jogo, isto para quem não conhece, o The Order 1886,

0: na era vitoriana, mas de uma versão muito steampunk, onde basicamente a ciência e a indústria se fundiam e onde existia uma espécie de ordem de cavaleiros reais, que no fundo era recuperar a ideia dos cavaleiros da Távola Redonda, até mesmo pelos pseudónimos que as próprias personagens acabavam por usar, que faziam, é claro, alusão a isso mesmo. Nós tínhamos que proteger a sua majestade, obviamente, mas mais do que isso, havia ali uma espécie de uma deturpação meia política, com meio mistério e com muita ciência, portanto, com transformações e lycans, que eram uma espécie de seres híbridos, uma espécie de lobisomem, que estavam a ser utilizados também para esse efeito, e havia também os rebeldes que estavam a tentar precisamente rebeliar-se contra a monarquia. O jogo era, para além de graficamente ser espantoso, era muito interessante por uma questão que tem a ver com as armas que eram apresentadas, e não só pelos fatos e pela aparência, mas pelas armas que eram desenvolvidas pelo Nikola Tesla. E, portanto, aquela ideia de utilização da eletricidade e de vários componentes nas armas nesse feitio, até mesmo com algumas explosões, com algumas utilização de granadas de fumo, a interação, por exemplo, também da existência do Darwin lá pelo meio. O jogo tinha muita personalidade, é um jogo feito pela Ready at Dawn e portanto tinha muitos pormenores, porque o jogo ainda por cima era muito linear, e isso foi algo que muita gente lhe apontou. O jogo era bastante linear e tinha muitas cutscenes. Exato. E tinha muitas cutscenes, e todas elas muito boas. E o jogo todo ele era em 16:9, portanto, para ter mesmo aquele ambiente cinematográfico. E, portanto, estávamos na presença de um filme de ação jogável com uma personalidade muito característica. E isso era muito difícil de criar um IP, nomeadamente num single player, que tivesse uma personalidade tão forte. E o The Order conseguiu sempre ter, e aliás ainda me mantém. Continuo a achar que se houvesse uma série do The Order teria um enorme sucesso, e o jogo joga-se muito bem, é em formato third person shooter, onde a aproximação quando estamos com as armas ao ombro é bastante grande, portanto dá sempre um close-up em relação à utilização das armas. Havia vários tipos de armas, as tradicionais snipers, as tradicionais armas de curto alcance, de médio alcance, armas muito inventivas, que eram aquelas do Tesla, onde tínhamos, por exemplo, uma espécie de um disco que lançava raios de eletricidade, ou um que lançava tipo projéteis que com o raspar faziam fogo. Havia ali muitas coisas giras e engraçadas no gun feel e no design das armas, que era também muito, muito interessante. O jogo acabou por ter 6 a 8 horas e mostrava-se em muito walking simulator, se quiserem. Andávamos muito a verificar as coisas, as pistas, os objetos. Depois tínhamos zonas claramente assim mais fechadas, onde tínhamos confrontos frente a frente com vários inimigos, que tínhamos que usar sempre a questão do cover. O cover era uma mecânica essencial do jogo. E depois a história era muito interessante e ficou com aquela ligação de quando se termina, de que de facto Ready at Dawn tinha planeado um futuro The Order que nunca viria a ganhar a ver a luz do sol devido às exigências da Sony, e a Sony acabou por cortar o projeto. Mais curioso é que a Ready at Dawn, se calhar para quem não se recorda ou quem não tem esse conhecimento, foi o mesmo estúdio que fez o Daxter, que fez o Okami, que fez o God of War Chains of Olympus e o Ghost of Sparta, e depois é que viria a fazer o The Order. E depois desse falhanço comercial nessa perspectiva, começou a fazer jogos para VR, até ser fechado recentemente em 2024, e o estúdio acabou por deixar de existir. Acho que também por isso.
1: Eles também foram adquiridos, não é?
0: Eles foram adquiridos pelo meio.
1: Pela Oculus Studios.
0: Pela Oculus, e começaram a fazer jogos.
1: Exato.
0: Precisamente para essa plataforma, mesmo para o Oculus. Sim, e depois acabaram mesmo por fechar, sendo absorvidos. Primeiro houve um grande layoff e depois foram absorvidos por outros meios. A verdade é que, desde que foi fechado também de 2024, o The Order nunca chegou ao PlayStation Plus, por exemplo, premium, no seu extrato premium, como jogo para o catálogo e para podermos jogar os clássicos.

0: portanto, o jogo ao dia de hoje, que já não será o dia em que vocês vão ouvir este podcast, mas estava com uma promoção de 13€ até dia 27 e depois voltaria ao preço normal, que acho que é 40€. Mas é um jogo para se apanhar aí numa promoção qualquer, porque de vez em quando ele aparece nos Days of Play e essas coisas do género.
1: Questão
0: mas
1: aí.
0: Tenho muita pena que estão aí, que é por isso mesmo é que terminam agora. Portanto, pode ser que também surja depois numa próxima oportunidade. Mas pronto, acho que o The Order tornou-se um jogo de culto e tenho muita pena que se calhar não tenha esse mesmo reconhecimento. Mas tem o meu e o do Hélio, não é, Hélio? Já não é.
2: O meu tem, o meu tem o reconhecimento platina. Eu tenho 7 platinas. É, exatamente. Epá, eu adorei o jogo. Também saiu numa altura, lá está. Eu não sei se não foi no início da PS4 mesmo.
3: Sim. O jogo saiu em 2015, que foi um bocadinho depois.
2: Um bocadinho depois, sim. Mas no início da minha PS4.
0: Foi meio ano depois. Uhum.
2: Pois, porque não havia muitos jogos para jogar no início da. Quer dizer, não havia. A ver, havia, mas eu não, só tinha que. Um gajo,
0: mas também não havia muito. O pack.
3: Não, mas não havia, não.
0: O Starter Pack, por exemplo, o Starter Pack, isto é, dos jogos disponíveis nos primeiros 6 meses, foi o Marvel Super Heroes. O Lego, yeah. Marvel Super Heroes, o Assassin's Creed Black Flag, foi o NEC,
2: que já vinha da 3,
0: foi o, yep. Killzone.
2: Foi o Killzone. Killzone. A minha PlayStation veio com o Killzone, havia o NEC também.
0: Yeah. Yeah.
3: Não sei se o Resogun não veio, e o Contraste veio. Também é dos
2: primeiros. O Resogun, yeah. E o Contraste, yeah. São os primeiros jogos do PlayStation Plus. Eles criam o serviço com a PlayStation 4. Não sei se é logo no primeiro mês, mas se não foi no primeiro, foi pouco depois. E os primeiros jogos que lá metem é o Resogun e o Contraste. E como não havia muitos jogos, eu acho que o Watch Dogs também. Eu gostei muito do Watch Dogs por causa disso. Como não havia muitos jogos, eu fartei-me de jogar o The Order e o Watch Dogs. E às vezes, hoje em dia, se calhar com alguma quantidade de jogos, queixamos-nos da falta de jogos, mas o que é certo é que quando há menos, parece que damos mais valor àqueles, sim, jogos, e jogamos mais tempo e àqueles que temos. E então eu nessa altura, pá, fartei-me de jogar o The Order. E teve outra coisa, eu fui, ou seja, eu fiquei logo louco com o The Order. Porquê? Porque numa feira na Lisboa Games Week,
0: sim, dava para testar.
2: De 2014, o jogo estava lá presente para jogar, quando não estava ainda disponível em qualquer outro lugar. E houve dois jogos ali que eu joguei e que eu comprei logo os jogos, que foi o The Order e foi o Until Dawn. Ou seja, o que significa quase que, se as feiras em si, estamos a falar de feiras também presenciais, se, eu acho que quando vamos a uma feira, experimentamos uma coisa que gostamos muito, que ninguém ainda sabe o que é, que ninguém ainda ouviu falar do que é, e nós ficamos, parece que aquilo foi só nosso, não é? Parece que acabámos de jogar aquilo, eu tenho que jogar isto, eu quero jogar mais isto. Ficas com aquela sensação de aquilo foi pouco. E depois, quando o jogo sai, claro, vais-te lembrar e vais ter essa experiência de ok, eu lembro-me disto, então vou continuar aqui, vou comprar, vale o meu dinheiro, porque já me deram qualquer coisa, então eu agora vou também ajudar os homens a ter sucesso. O que não significava que, se os jogos fossem maus, eu não os comprava, mas foram, por acaso foram bons jogos, e trago isso dessa experiência. Um está platinado, que é o The Order, o outro não, ainda não.
0: Muito bem,
3: fico. Eu também joguei o The Order, Pedro.
0: Também jogaste?
2: Ah, pois é. O homem das Xbox jogou o The Order.
0: Conta-me lá.
3: Eu na altura da PS4 eu tive PlayStation 4 e joguei praticamente todos os jogos possíveis, e o The Order foi um dos jogos que eu também joguei. Acho que é aquilo que vocês disseram. O jogo é muito fixe. Acho que é um jogo um bocadinho à frente do seu tempo, e estes jogos que foram lançados ali naqueles primeiros 2 anos, alguns deles são muito underrated, porque se calhar a jogabilidade não é algo tão complexo ou não vai assim tão à frente quanto isso, mas que são jogos que graficamente deram o salto. Ou seja, quando tu jogas o The Order, tu vês claramente que isto é um jogo que não rodava na geração anterior.
2: Sim,
3: é. O mesmo acontece, por exemplo, com o Rise, com o Son of Rome, que também é um jogo que não foi nada bem recebido na altura, na mesma geração, e que, pá, tu vês que dá ali um salto para um jogo, tipo, isto é next gen. E o The Order é claramente isso, e, epá, é um jogo muito fixe, que lá está, se calhar não teve assim tanto esse reconhecimento na altura, mas que tenho pena que a PlayStation não goste do jogo. que é uma coisa que às vezes acontece.
2: Epá, é esquisito.
3: Que é não gostar dos jogos, que é não gostar dos próprios jogos.
2: Que são bons.
3: Como acontece, por exemplo, com o Bloodborne, não é? Que eles passam por aquilo a 60 frames e o Days Gone. Mas o Days Gone, ao menos, levou o remaster, não é? O Bloodborne está como estava a versão original ainda.
2: É para o remaster, mas... Quer dizer...
3: O The Order também, exato, é isso. Às vezes a PlayStation parece que não gosta muito dos seus jogos e quando isso acontece é pena. Porque acho que era um jogo perfeito para ser jogado hoje em dia, o pessoal gostar. Não é muito grande e tem ali uma boa história, por isso
0: era
3: um bom jogo para os tempos que correm.
0: Às vezes vês aqueles PlayStation Plus Classics que vão para o Premium e que são já muito lá para trás. Epá, e este jogo não me venham dizer que não podia estar no Plus Premium. Acho que toda a gente ia gostar e ia introduzir isto a muita gente e dizer assim, este jogo era mesmo da PlayStation 4. Pois era, meus queridos, era mesmo. Mas pronto.
2: Se quisermos falar do que a PlayStation podia pôr no PlayStation Premium, não sei se chega um episódio para dizer só nomes de jogos, mas
0: especialmente porque aumentou o preço.
2: Pelo valor, eu acho que claramente tinham que lá estar mais jogos. Colocarem um jogo a mais da PlayStation 1 por mês, é quase gozar com quem paga. Mas está-se bem.
0: Muito bem, nós vamos falar também eventualmente disso, até porque vamos falar de PlayStation pelo meio daqui, mas vamos lá ao tema central do episódio de hoje, que é o Summer Game Fest e o que podemos esperar da edição deste ano. Assim, para tentar ser muito rápido, só para vocês terem a noção do que é que acontece em termos de dias e de eventos e de showcase, no dia 2, que apesar de não ser parte oficial do calendário do Summer Game Fest, já é a tradição que haja State of Play e sempre antes do Summer Game Fest, curiosamente, a PlayStation prometeu uma hora de conteúdo. Está confirmado que a Insomniac vai apresentar o Marvel's Wolverine com pompa e circunstância. A ver, vamos se será mesmo já com gameplay, com edições de colecionador e etc. Que estou desejoso.
2: Vai depois, ser. Se calhar já vamos falar disso. Não vou dizer já então.
0: Pô, vou só fazer aqui um sumário dos dias. Até porque nós não vamos falar destas todas, mas só para fazer um sumário para as pessoas que nos acompanham terem mais ou menos a noção e ficarem alerta. Depois, no dia 5, é que temos mesmo o showcase do Summer Game Fest, que é apresentado pelo Jeff Keighley com essa mesma denominação. Acabou por conseguir afundar a E3, bom para ele. Seguido do já habitual Day of the Devs, que é logo a seguir ao Summer Game Fest, que é liderado pela Double Fine e também pela IM 8-Bit, também com uma amálgama de jogos indie. No dia seguinte é o Wholesome Direct e também o Future Game Show. O que eu gosto no Future Game Show é que já se foi chibando nestes últimos dias e mais até ao próprio dia do acontecimento de alguns jogos. Para já sabemos que o The Halloween The Game vai lá estar, o The Pines, The Lift, o Twilight Project. Já sabemos que também vai ter um destaque especial para o Exodus, que tem andado aí pelas bocas do mundo. Vai ser apresentado pela Alex Wilton-Regan, que é do Tomb Raider Legacy of the Atlantis, portanto, cheira-me que também já vai ser apresentado, até porque estava previsto para este ano. Também deu a voz no Cyberpunk. Depois o Troy Baker vai fazer a parelha com ela, The Last of Us, Indiana Jones e por aí fora. Depois, já no dia 7 de junho, é o dia do Xbox Game Showcase e também do PC Gaming Show. Do lado da Xbox já temos a noção de que neste showcase vai haver um grande destaque ao Gears of War e Day, até porque tem um Direct logo a seguir ao próprio showcase. E depois há mais uma amálgama de jogos por aí adiante, que no fundo vão estar divididos por cerca de 15 showcases, que vão desde os mais green aos mais zonais, até da Austrália e da Nova Zelândia. Portanto, a partir de dia 27, portanto isto já estão a ouvir no dia 28, mas ontem já houve um, e vai ser quase 3 ou 4
2: por
0: dia.
2: É ir
0: picando.
3: Com tempo, se forem evoluídos, com tempo.
2: E sem sono.
3: Sim,
0: porque... especialmente porque são sempre horas fixes.
2: Ou melhor, mas aí as pessoas vão ver isto em diferido. Se tiverem com.
3: Não vou nada.
2: Se tiverem com.
3: Vai-se ver em direto, as 15 todas, vai ver se não vão ver em direto.
2: Tenho aqui uma recomendação médica. Se estiverem com insónias, vejam a maior parte destes showcases. Vejam.
0: Ah, sim,
2: porque
0: sim.
2: Vão claramente ter uma surpresa muito agradável, que é adormecer bastante cedo.
0: Eu sugiro até um em particular, que é o de 100 jogos de puzzles.
3: Sim, é pá, esse aí, eu há coisas que eu gosto, mas jogos de puzzle, 100 indo por cima, é pá, espetacular.
2: Mas eu acho que esse aí há o rumor de aparecer aí o GTA.
0: De puzzle,
3: sim, no fim. É para fechar, é para fechar. Ele diz: bem, agora vamos a um World Premiere. Exato. Aqui de um jogo de puzzle. Exato. Mas lá, se já ouviram falar nisto.
0: Mas pronto. Acho que é isso para todo o efeito. Há o Latin American, há o Midsummer Night's Scream, que é só de jogos de terror. Há o Indie Quest, são vários de indies. Há o Women Led Games, há o Accessibility Summer Showcase. Já falamos aqui do Day of the Devs, mas há o Southeast Asian Game Showcase. Há o Story Rich Showcase. Bem, meus amigos.
2: Esses todos. Não te preocupes, as pessoas sabem isso tudo.
0: As pessoas sabem e querem saber.
2: Não precisas de enumerar, porque isto está nas bocas do mundo. Portanto,
3: os nossos ouvintes têm isso apontado na agenda e tudo, tem um papelinho na carteira com as horas disso tudo. Tenho a certeza absoluta.
0: Ora, muito bem, vamos lá ver o que é que. O que é que. Aqui, no fundo, teremos sempre duas perspectivas: aquilo que estamos à espera que efetivamente apareça e aquilo que gostaríamos muito que aparecesse. Em termos de... Vamos primeiro às nossas apostas mais cegas e certeiras, nesse sentido. Senhor Gonçalo, vou começar por ti. O que é que estás à espera que nesta amálgama de showcases, o que é que estás à espera de ver de facto confirmado e que não seja apenas um desejo recôndito?
3: Olha, há uma coisa que eu quero muito, que eu quero mais que, se calhar, quer dizer, mais que o GTA é difícil de dizer, mas há um jogo que nós vamos ver na conferência da Xbox que eu quero muito, muito, muito, claro, que é o Gears, não é? O Gears E-Day. Pá, é Gears, tem tudo para ser um jogo incrível, mas eu acho que falta aquela data de lançamento e falta ver muito do jogo, falta saber ainda muito mais da história, quão atrás do primeiro Gears é que aquilo vai, mas lá está, eu acho que é um novo relançar do Gears of War, andar para trás no tempo é a opção certa. Pá, e este Gears tem tudo para dar certo e para ser um jogaço. Ainda por cima vem no final de geração, nós sabemos que eles são incríveis a fazer ótimos grafismos e eu acho que vamos ter aqui um jogo que vai marcar este final de geração também, que vai ser um jogaço. Por isso, aquilo que eu quero, o Gears já está anunciado, já está visto, já está confirmado que vai estar nesse showcase da Xbox, mas o que eu quero é uma coisa específica, é a data de lançamento, e que essa data de lançamento eu acho que vai bater muito perto do final de setembro. Já houve uma espécie de um spoiler que eu por acaso vi em direto.
2: Achas
3: e
2: que sai este
3: nem,
2: ano?
3: Nem queria acreditar. Eu acho que o Gears vai sair este ano por uma... Pá,
0: porque faz 20 anos,
3: posso estar,
0: não é?
3: Enganado. Diria que sim, mas houve... Eu estava a ver aquela AAA, não é? Que é uma companhia de wrestling mexicano. Uhum. E eles anunciaram um evento para o final de setembro, que é a AAA Mania, tipo a WrestleMania da AAA. E o grande patrocinador desse evento é o Gears E-Day.
2: Okay.
3: O que me leva a pensar que, sim, por eles estarem a investir para isso, quer dizer, não faz sentido o jogo sair para o ano e eles estarem a patrocinar um evento que vai ser em setembro, não é? Por isso, eu começo a achar que eles vão se antecipar um bocadinho ao GTA e vão apanhar aquele final de verão e vão com tudo e provavelmente... Aquilo que eu quero mesmo ver é a data de lançamento para o Gears e que essa data de lançamento seja este ano, no final de setembro ou início de outubro, por aí. Isto é uma previsão que, pá, à partida...
0: E até faz...
3: A data em si não, mas o anúncio da data vai ter que ser, não é? Se vai haver esse destaque...
2: Tem sumo. Tem que haver isso. Essa tua aposta tem sumo, não é só dizer.
3: É uma teoria. Isto é uma teoria. Isto é uma teoria. É uma teoria meio maluca.
0: Até porque o Gears of War, o primeiro, o original, foi apresentado na E3 de 2006. Portanto, é muito possível que vá tudo aí bater certo. Pode ser.
3: Era uma das minhas previsões para esta conferência da Xbox. Ainda por cima já é uma coisa anunciada. Outra que eu também gostava de ver, já juntando aqui a isto, era a mesma coisa, mas com o Fable. O Fable foi-nos dado com uma data de lançamento, ou sem um dia de lançamento, mas com um ano de lançamento, que seria 2026. Não é?
0: Uhum.
3: E neste momento... Metade já passou, mas vamos ver.
2: Mas eu acho que é difícil. Epá, se fosse a eles, eu não lançava este ano.
3: Pois, essa é que é a verdadeira questão. É quando é que vai sair o Fable, tendo em conta que nós já vimos muito mais do Fable do que vimos do Gears. Uhum. Não é? Não sabemos quão pronto o jogo está, se ainda falta muita coisa, se não falta. É difícil dizer isso, mas tendo em conta que eles vão lançar o Gears à partida, a ser, como eu tinha dito, em outubro ou setembro, duvido que o Fable vá sair perto, pois, disso. Temos o GTA em novembro, por isso aí isto começa a apertar um bocadinho.
2: Eles gostam,
3: e cada vez mais
2: eles gostam de lançar
3: de fechar o Fable neste ano.
2: Aquele joguinho em dezembro, não é? Eles gostam muito de fazer essa do 10 de dezembro e assim. Mas eu acho que isso é tarde demais no ano.
3: Este ano não houve. Este ano, 2025, não houve grande coisa da Xbox em dezembro. Foi um ano bastante.
2: Este ano, 2025, não houve grande coisa.
3: Bastante fraco.
2: Da Xbox.
3: Não é para isso.
2: Estou a brincar.
3: Lá estava a ser.
2: Não posso brincar.
3: Mas pô, é um ponto que pode ser sustentado. Atenção.
0: Outro que faz 20 anos é o State of Decay 3, não é? Já faz 20 anos que foi anunciado.
3: O próprio 3, não é? O State of Decay como série, mas é o State of Decay 3, sim. É pá, que.
0: O próprio.
3: Olha, que eu.
2: Acho que
3: eu
2: vai agora.
3: Não quero pôr no bingo, mas eu acho que no meio disto tudo ele ainda pode aparecer aí.
2: Vai aparecer.
3: Como houve aqueles. Acho que houve inscrições para a beta, não foi? Ou uma coisa assim, agora há relativamente pouco tempo. Eu acho que isso pode mostrar que o jogo está vivo, não é? E vamos esperar que sim. E vamos esperar que eles mostrem mais qualquer coisa, porque de facto parece que passaram 25 anos e nós ainda não vimos nem. É que nada. Ninguém fala do jogo, não se diz nada sobre isto, não. E agora finalmente esta beta mostra que, pronto, que pode haver aqui a possibilidade de nós o vermos no meio destas 150 conferências, mas
2: eu acho que vai aparecer na Xbox. Eu acho que vai aparecer, sinceramente.
0: Sim, tem que ser.
3: Pois.
2: Com um trailer mais aproximado daquilo que vai ser do que aquele que nos mostraram há uns anos, só para dizer que ele havia, quando na verdade vê-se descobrir há pouco tempo que afinal não havia nada ainda. Mas eu acho que ele vai aparecer aqui, sim.
0: Só vi o trailer que depois tiveram de descalçar a bota de temos que fazer isto mesmo com neve agora? Pois temos que fazer.
3: Está de trabalho.
0: Portanto, vamos ver. Hélio, primeira ronda também para ti. O que é que estás assim mais à espera destas apresentações todas?
2: Opa, eu nem sei bem. Sou-te sincero. Eu cheguei àquele ponto...
0: Até ficas trocado.
2: Em que é ano de GTA e o GTA não vai aparecer nesta ronda de trailers. Ou seja, vamos ver tanta coisa e não vamos ver GTA.
3: Será?
2: Não vamos, Gonçalo. Tenho 80% de certeza. Já falei lá com os gajos da Rockstar e disseram, pá, não, isso só depois.
3: Já ligaste para o Jeff Keighley?
2: Já tive que ligar.
3: Tu ligaste para o Jeff Keighley?
0: Tens que fazer a aposta de cortas a pente 1, Gonçalo.
2: Olha,
3: vamos a isso.
2: De um dos GTAs que tenho aqui, estava lá o número, liguei, é da Rockstar. Então, olha, estás a chover. Diga-me lá se vai haver trailer. Acho que não vai. Se houver, coitados dos outros jogos, porque, pronto, coitados dos outros jogos, só se vai falar daquilo. E eu acho que não vai haver, eu acho que a Rockstar respeita muito os outros jogos também. E então vai aqui esperar, vai aqui esperar. O que me leva a tipo, o que é que mais queres ver e não sei o quê. Eu acho que nesta geração, eu acho que já atingimos aquilo que eu queria se calhar mais jogar nesta geração, porque eu tenho a certeza que agora o que sair, que se calhar vai ser novo, eu já não quero para esta geração, ou prefiro que seja já para a outra. Agora, o que é que eu estou à espera? Estou à espera de um evento muito forte da PlayStation, que ainda assim não sei se será melhor do que aquele que nós vimos anteriormente. O que nós estávamos habituados a State of Plays a State of Plays muito maus, para não dizer uma asneira, e depois este último de 60 minutos que nós, antes dele acontecer, colocámos muitas dúvidas, realmente aquilo foi bom. E foram 60 minutos de incríveis de jogos, de ritmo, de shadow drops, etc. Coisas de
3: quando
2: repente.
3: Quando é que isso foi? Foi a altura do ano em que isso foi?
2: Diria março, para aí.
3: Foi este ano?
2: Fevereiro-março. Sim, foi fevereiro-março, por aí. E porque é que eu estou à espera de um grande evento aqui? Porque a seguir a esse, eu acho que a PlayStation pode ter aprendido que, ok, isto funciona assim, então vamos manter a mesma lógica de eventos. Depois, ele está a ser apresentado em cinemas. num cinema especial onde as pessoas podem ir ver aquilo que acontecer. GTA. Não acredito nisso. Não acredito nisso.
0: Também não. Até porque tem o Wolverine. Se não tivesse o Wolverine, acreditar.
2: Sim. E como já anunciaram o Wolverine, ainda há bocado estavas a falar de onde eu espero ver muito o Wolverine. Eu acho que eles vão ter pelo menos 20 minutos dedicados ao Wolverine. E provavelmente até alguma música lá pelo meio. O Rui não gosta muito, eu sei. As melhoras, Rui. Mas eu acho que eles vão pôr alguma orquestra qualquer lá a tocar ao mesmo tempo que os trailers estão a ser anunciados. A última vez que vimos uma conferência da Sony num cinema foi uma conferência incrível, onde se tocou os sons do God of War, por exemplo. Mas ainda era E3, não é? Ou seja, a expectativa é sempre alta. Então eu acho, uma das minhas expectativas é ver aqui. Eu vou só dizer grandes jogos, claro, já que é para pedir e já que é para ser bingo, olha, vou arriscar tudo.
3: É o mesmo campeão, não é?
2: Que é o novo God of War. E não é o remake. Não é o remake de um.
0: Não é o remake da trilogia.
2: É um novo God of War. Será provavelmente não a continuação do God of War, do último God of War, do Ragnarok, mas um God of War com outro personagem. Fala-se muito numa personagem feminina, que pode ser a Freya, e eu acho que podem muito bem apresentar aqui esse
0: agora
2: God
0: é que
2: of
0: vão fazer o Heavenly Sword, não é?
2: Exatamente, tanto que eu falei aqui na semana passada, e portanto até se me ver um God of War com uma mulher
3: sem o Kratos.
2: O quê?
0: Sem o Kratos.
3: Um God of War sem o Kratos.
2: Sem o Kratos. Terá o Kratos provavelmente em história, mas eu acho que vai ser sem o Kratos. Sim.
3: Pô.
2: Ou uma espécie de Freya, a God of War Series, a God of War Stories. Não sei
3: tipo
2: o nome.
3: Tipo aquela
2: não.
3: Do Plague Tale.
2: Sim, tipo isso. Estás a perceber?
0: E depois é o Metroidvania.
2: Não é. Esse já foi. Mas pois pronto, a minha expectativa é essa. A expectativa, posso continuar no State of Play ou querem vocês também dizer?
3: Vai com
2: então,
3: tudo.
2: Eu acho que vai também aqui acontecer, podia acontecer, eu acho que não é ainda, mas pode estar por breve, um Uncharted 5, uma amostra de Uncharted 5.
0: Está a pedir,
2: amigo.
3: Então,
2: querem
3: é
2: o melhor State
3: é
2: of Play de sempre ou não querem?
3: Às vezes é assim.
2: Pá, se querem, eu vou com tudo.
3: Eu pensava que era para dizermos coisas que podiam acontecer.
2: Eu estou a dizer.
0: Ele está só noutra realidade. Pronto.
2: Vais ver.
3: Ele está no. Se eu pudesse escolher, era isto. Não é? É isso.
2: Ora, vão apresentar um trailer da terceira parte do Final Fantasy VII.
0: É isso, é possível.
2: Muito possível.
3: Isso é possível.
0: Isso é muito possível.
2: Vão apresentar um Stellar Blade 2. E vão apresentar um remake do Infamous.
0: Não,
2: já,
0: isso,
2: já para o final.
0: Querias, muitas. Querias.
2: Isto é o que eu acho que eles vão apresentar. Sem incerteza nenhuma.
3: Não queres pôr aí o remake do Bloodborne? Ou o remaster
0: do
3: Bloodborne?
0: Não.
3: Já que é,
0: para,
3: já que
0: é
3: para ser mesmo a campeão.
2: Não, que isso é Souls-like.
3: Não queres?
2: Eu não estou
3: para bater com a carteira na mesa mesmo. Para dizer, toma lá.
2: Eu
3: tudo,
2: não
3: estou
2: para
3: aí
2: virar. Pronto, eu acho que estes podem ser as grandes trunfos do State of Play. Com a certeza absoluta que vai lá aparecer a Konami com o seu Metal Gear Solid Series Volume 2, ou o que é, e vão apresentar o Metal Gear Solid 4, provavelmente já até a versão remasterizada que lançaram há pouco tempo. E pronto, é isto que eu acho que vai ser o State of Play.
0: Pronto.
3: Olha, Elio, se for isso eu mando vir uma PlayStation no dia a seguir, está combinado, logo direto, ligo logo para a Sony.
2: Também há aquela, se não for agora, é na apresentação, isto tem que ser, assim,
0: é na Gamescom.
2: Se não for agora, senhores da PlayStation, se não for agora, tem que ser na apresentação da PlayStation 6, tudo, isto, tudo que eu disse agora, fazia mais sentido
3: isto,
2: até.
3: Okay.
0: Pronto. Então vamos descer um bocadinho à terra.
3: Vamos ser racionais, Pedro,
0: um
3: esta hora.
0: Vamos fazer um bocadinho ordem nisto. Bem, o Wolverine já aqui está falado. Eu acredito que com data de lançamento, com edições e com.
2: Data de lançamento já tem ou não?
0: Data de lançamento
2: já tem?
0: Já?
2: É setembro?
0: Data.
2: É.
0: Está assim, ok.
2: Acho que tem.
0: Fogo,
2: né? É aquele, mas não é. Porque oficialmente acho que não é, mas acho que...
0: Sim, porque também não há pré-venda nem nada, portanto acho que é mais a confirmação de estar nesse formato.
3: É isso, eu acho, Eu acho que o Wolverine tem que mostrar tudo.
0: Yeah.
3: Tipo, né?
0: É, tem que ser agora.
3: Vai ser
0: sim.
3: Aqui. Sim. Yeah, é isso.
0: Até porque depois acho que Gamescom será só mesmo para as pessoas já meterem as mãos no Wolverine, propriamente dito, antes dele ser lançado. Portanto,
2: é 15 de setembro, Pedro.
0: Pronto, então faz mais sentido. Em agosto, logo para 15 de setembro, Gamescom é para se jogar já. A nível de coisas mais terrenas, eu acho que provavelmente sairá um DLC para o Neo 3. Começava-se já a falar um bocadinho sobre isso, até porque tem havido alguns patches nesse sentido, a nível da qualidade de vida, pode ser que tal aconteça. Claro, também...
3: E porque o Neo tem sempre tantos DLCs, que é bem provável
0: sim,
3: DLC para o Neo.
0: Pelo menos 3, geralmente costuma acontecer.
3: Sim, é isso aí.
0: Portanto, é uma coisa que será bastante provável. Tendo em conta e olhando para aquilo que têm sido os últimos State of Plays, o de Fevereiro que falávamos aqui com alguns destaques, não sei se não chegaremos a ver alguma coisa do remake do God of War, da trilogia. Mais personagens para o Marvel Tycoon, isso é quase certo e sabido. Veremos se vemos mais alguma coisa do Kenneth Cars of Cosmora. Um jogo que eu duvido que lá apareça, mas que eu acho que fazia muito sentido que lá aparecesse, nem que fosse dois minutinhos, que é ou aparece agora o Intergalactic, ou começa-se a duvidar muito que o Intergalactic seja fazível. Até porque a própria Sony, pelas últimas coisas que se foram aí por aí ouvindo falar, não estava muito feliz com a Naughty Dog e que as coisas estavam muito embrulhadas. Portanto, ou a Intergalactic aparece aqui com alguma coisa, ou começo a duvidar, até porque a Sony tem um embrulho muito maior que tem que começar a desfazer, chamado Bungie, e portanto, se todas começam nesse mesmo marasmo, é uma problemática. Em relação ao State
2: Segundo
0: of Play,
2: o que eu apurei, eu acho que não vai aparecer Intergalactic.
0: Pois.
3: Segundo o que eu apurei.
0: Parece que temos no jogo aberto.
3: Tem uma informação qualquer confidencial. Não, epá, assim.
2: Sabes o que é que isto parece? Sabes aquela quando um clube não tem treinador? Está tudo a lançar números, não é? É não sei quem, é isto, é o outro. É, mas eu tenho informações que não. Segundo aquilo que eu sei, o
3: Intergalactic. Falaste com o agente do Intergalactic e ele não estará lá.
2: Falei com o Nick. E o Nick disse-me que não, isso ainda não é para agora. Isso é para a PlayStation 6 só.
0: Bem, aproveitando,
3: é pena.
0: Aproveitando esta onda e deixando um bocadinho agora. Tu se calhar também querias falar do State of Play, não era, Gonçalo? Tu falaste do Xbox e depois
3: Eu não tenho muito para acrescentar em cima daquilo. Acho que é o Marvel, também um dos destaques que eu tinha, o Marvel Token. E eu acho que o Phantom Blade pode aparecer na conferência da Xbox, na conferência da PlayStation, porque é um exclusivo consola da PlayStation. E já apareceu anteriormente, por isso acho que também pode aparecer aí, em vez de aparecer nas outras, talvez ter esse destaque desta vez no State of Play, mas acho que é isso. O Intergalactic eu tinha posto também como um destaque, mas depois pensei, epá, tenho medo de estar a pedir muita coisa e depois de fazer o que o Hélio fez, e o Hélio veio e pronto.
2: E podia ter posto mais, tinha aqui mais em carteira.
3: há mais do que isso.
2: E pode acontecer também, mas pronto, não vou dizer.
3: Mas é isto, os destaques posso ter, acho que é isto.
0: Deixa-me dar aqui um olhar já para aquilo que é o Summer Game Fest, porque geralmente é um bocadinho mais transversal. E olhando para aquilo que foram as apresentações do Game Awards e até mesmo do Summer Game Fest do ano passado, não que isso possa ter correlação ao que vai acontecer, mas a verdade é que não tem aparecido em mais lugar algum, a não ser neste tipo de eventos que é apresentado pelo Jeff Keighley. E nesse sentido, há um jogo que nós já não vemos nada desde então, que é o Game of Thrones, o War of Westeros, que surpreendeu-nos acho que a todos com aquele com aquela cinemática que apresentou e com a proposta que parecia estar a apresentar. E portanto pode ser que agora surja mais qualquer coisa. O Atomic Heart 2 e o The Cube também andam super desaparecidos, portanto pode ser que apareçam por aqui.
3: São os dois do mesmo estúdio.
0: Exatamente,
3: não é?
0: Um mais formato single player, não é? Outro mais, multiplayer, uhum, não é? Uhum. Outro jogo que eu aqui, mais do que estar à espera que apareça muito, mas que gostava que aparecesse numa das conferências, é o Felt da Death Boxing, porque é aquele jogo de boxe dos Muppets, não é? Chamámos-lhe assim, eu acho que vai continuar a pegar, que poderia voltar a aparecer, porque também nunca mais se viu. E depois acho que, por exemplo, o Tomb Raider, o Legacy of Atlantis, acho que é um daqueles jogos que terá que aparecer, porque foi muito corroborado do que seria em 2026 que seria, mais a questão da apresentadora dar voz à Lara Croft no Future Game Show, quase que dá a indicação de que isso vai mesmo acontecer. E portanto, esta onda daquilo que poderá acontecer. O Gonçalo falou da Xbox, eu falava só aqui de dois ou três títulos que me parece que vão acabar por aparecer de uma forma ou de outra. O Resonance, a Plague Tale Legacy, apareceu precisamente há um ano, uhum, na apresentação da Xbox, e também nunca mais lá apareceu. E outro jogo que tem aparecido em vários momentos. Já. Diz, desculpa?
2: Há um ano ou há dois já nem sei.
0: Eu acho que foi o do ano
2: passado. É um ano, é capaz de ser.
0: Acho que foi o ano. E há outro que esse já apareceu mais vezes, que é o Clockwork Revolution, que é um jogo que tem a ver com tempo e espaço, também muito personalizado, mas aqui mais no formato first person, qualquer coisa, mais próximo se calhar de uma ideia de Waterworlds, por exemplo, alguma coisa assim. E também tem aparecido e de repente desapareceu outra vez, portanto eu acredito que vá aparecer aqui na da Xbox.
3: Eu acho que há mais um jogo da, uhum, da Xbox
0: que é o Metro,
3: que também pode aparecer aí. O Metro eu por acaso até tinha pensado que poderia aparecer se calhar no Summer Game Fest, por aí, porque teve, ser um jogo tão conhecido, não é?
0: E porque teve um developer diary muito dedicado há pouco tempo, não é?
3: Sim. E acho que seria interessante se calhar ver um trailer novo do Metro a aparecer. Primeiro por ser um jogo já tem um franchise estabelecido, não é? Já tem um mundo estabelecido, já tem muitos fãs também, e acho que seria interessante mostrar algum trailer e ver a reação do público também a esse trailer. Mas eu acho que nós estamos a esquecer também do Halo, do remake do Campaign Evolved, sim. E que irá sair também para a PlayStation pela primeira vez, ou que tu
0: será? Dizes, não é? Acho que será que agora vai sair?
3: Pá, a informação que eles deram quando anunciaram o jogo era que sim.
2: Mais, portanto, já está
0: e a tua informação,
2: desejos.
0: Gonçalo?
3: A minha informação diz-me que dá para fazer o wishlist na store da PlayStation.
2: Pronto, dá, exatamente, era isso que eu ia dizer.
3: É tudo o que as minhas informações me dizem neste momento. Mas eu acho que pode sair ainda este ano, não sei quando, não sei. O ano está a encurtar e ainda há muita coisa para lançar, mas o Halo até é daquelas coisas que eles podiam lançar aí no final de agosto, se calhar, ou em agosto até, e vender uns milhões e sem grande esforço fazerem aqui muito dinheiro para a Xbox, nem que seja pelo facto do Halo chegar também à PlayStation. E acho que esse pode ser também um dos destaques. Vamos ver em que conferência é que pode aparecer, porque também, se aparecer, por exemplo, no Summer Game Fest, também será interessante.
0: A Xbox, se fosse relativamente inteligente e perspicaz, tendo em conta que já não dá. Não, que são coisas que já estamos a pedir a mais, mas tendo em conta que já está, digamos assim, confirmado quase, com o contrato assinado para também sair na PlayStation, o que fazia era agora, no dia da apresentação, lançar no Game Pass.
2: Isso vai acontecer.
0: Isso é que era.
3: Isso pode acontecer.
0: Não é? Tipo assim, tumbas.
2: A Xbox tem mais outro, que é o Stranger Than Ever. Falta a data de lançamento e por isso eu acho que também vai ter.
3: Isso ainda não tem? Ainda não tem data de lançamento?
2: Tem janela. Okay. Ou seja, a janela é no fim do ano, sim, é holidays.
3: Pois.
2: Portanto, é mais um que vai bater aí com uma data de jogos, provavelmente.
3: Tem muita coisa.
2: E
3: o ano está a encurtar, é o que me parece.
2: Não, acho que estava aqui a ver, porque nós fizemos um documento em que colocámos vários jogos, mas agora estava aqui a ver, ninguém pôs o Onimusha. Parece que já vimos tanta coisa que ele está quase a sair e, na verdade, ainda não tivemos uma. Eu começo-me a assustar.
0: Eu acho que provavelmente o Onimusha será o jogo da Capcom para ser apresentado nesta janela de
2: no
0: verão.
2: Summer Game. Yeah. No Summer Game Fest, né? Porque... E se seja em agosto, não é?
0: Sim. Imagina, porque...
3: Pá, eu não sei, porque... Ou então a Capcom pode usar o Onimusha agora um bocadinho como alavanca, não é? Para os próximos tempos, porque este início de ano, quer dizer, eles tiveram o Pragmata, que foi o sucesso que foi. Tiveram o Resident Evil também, eles agora precisam de alguma coisa.
2: E o Monster Hunter?
3: Para daqui para a frente. Monster Hunter no ano passado. Ah, e o Monster Hunter Stories. Sim. Por isso, pá, vamos ver se o Onimusha se calhar não vai passar para 2027, início do ano ou assim, até para ganhar ali um bocadinho mais de tempo. A verdade é que a Capcom tem feito coisas tão incríveis que eu não tenho assim tanto medo do Onimusha quanto isso, jogado os outros jogos.
2: Não, medo dele atrasar muito, porque já estamos a ver há algum tempo, em quase todas as conferências, e agora podem-nos dizer só em 2027.
0: Sim, mas é o mais provável. Mas também pode ser uma estratégia, eventualmente, da Capcom de ver quando é que o Phantom Blade Zero sai, quando é que o End da Windmith sai, porque se depois saírem todos juntos ao mesmo tempo.
2: Sim.
0: Não tem o mesmo impacto. E depois há as comparações e as coisas todas, e não sei o que, são jogos, parece-me, bastante diferentes uns dos outros. Portanto, também pode ser um bocadinho por aí essa questão. Outros jogos que claramente também deve de aparecer, nomeadamente no Summer Game Fest, é o Out of World, né? Porque é o jogo do Jaffe, né? Do It Takes Two e não sei o que mais, portanto também aparece sempre no Summer Game Fest e nos Jeff Keighley.
2: Sim.
0: Portanto, o Out of World, que é mais um jogo de cooperativo, neste caso de uma dupla que não tem boca, portanto que não consegue falar e apenas gesticular e fazer as coisas é que conseguem chegar a algum lado, e portanto é mais um jogo cooperativo e é do Jaffa, portanto quase certeza que também aparecerá por lá. Acho que o Star Wars, o Galactic Racer, também aparecerá de uma forma ou de outra, até porque já têm aparecido mais trailers em relação a isso. Eventualmente um gameplay do Ace Combat 8, por exemplo, que
3: achas que o Control... O Control tem que aparecer, pá.
0: O Control também tem que aparecer, mas
3: não há Jeff Keighley, não há Jeff Keighley sem Remedy. Sim, não é? Mas é uma simbiose perfeita.
2: Ele apareceu no Resident Evil passado.
0: Sim, mas eu acho que mesmo assim o Control Resident agora é para aparecer, mas já é com data de lançamento.
3: Contudo, sim.
2: Também. Sim. Porque também acredito nisso.
0: Porque já foram feitos alguns eventos de mídia fechados de experimentação de gameplay dos primeiros níveis e tudo. Tal como já tinha acontecido, por exemplo, com o Alan Wake 2, e depois o Alan Wake 2 saiu entre 3 e 6 meses depois. Portanto, também já apostava nesse sentido em relação ao Control Resident.
2: Tenho aqui algumas dúvidas se aparece o Blade. Acho que era o Blade.
0: São vários.
3: Isso não era da Xbox. Esse Blade não foi apresentado numa conferência da Xbox e tudo, acho eu.
2: Foi na Xbox ou foi no Summer Game Fest? Ou foi na Gamescom?
3: Capaz
2: foi na Opening Night
3: Live
2: Game
3: Awards,
2: da Gamescom.
3: Ou um Game Awards ou uma coisa assim.
2: Ou isso.
3: Mas já foi 2023, pá.
2: Pois, por isso é que estou-me a lembrar agora. Estou-me a lembrar agora que pode aparecer aqui, sei lá. Qualquer coisa.
3: É impressionante
2: sobre
3: como as coisas do Blade dão sempre parraca. Estavam a fazer um filme do Blade, acho que aquilo está a correr muito mal e nunca saiu o filme com o Marshall Ali, e agora estão a fazer o jogo do Blade também 3 anos sem saber nada do jogo. O Blade parece que está endiabrado, não há maneira de safar isto. É uma coisa impressionante.
2: Sonic vai aparecer, certamente.
0: Porque até porque é End Sonic, não é? Isto é ano de celebração do Sonic.
2: Sonic são todos os anos, mas sim.
0: Até fizemos um episódio especial e tudo.
2: Uns 30 redondos. Mas eu acho que vai aparecer aqui certamente um Sonic. Resta saber qual é o tipo de Sonic que eles vão fazer este ano. Eu acho que vai ser um daqueles que já existe, mas que eles vão agora passar para gráficos atuais. E fazer uma espécie de remaster, provavelmente juntam dois em um, ou juntam alguma coisa nova a algo que já existia, também com o Sonic Shadow, que tem tido algum sucesso.
0: Por acaso a minha aposta da SEGA é o Crazy Taxi.
2: Também acho que aparece, também acho que pode aparecer, sinceramente.
0: Até porque foi reativada a conta do Twitter do Crazy Taxi só com uma imagem a dizer Taxi, e eu acho que o Crazy Taxi vai ser revelado nesta janela agora do Summer Game Fest e das adjacentes conferências por aí adiante. O que é que nos falta aí para falar? Há o Marvel 1943, Rise of the Hydra.
2: Eu também já não sei.
0: Que eu já também já não sei onde é que ele anda. Eu acho que estes dois da Marvel andam desaparecidos em combate, não é?
3: Há quando mais o homem da Marvel que diz que veio aí o Uncharted 5, diz que o jogo da Marvel ele não sabe.
2: Há outro jogo da Marvel que eu acho que pode aparecer ainda na PlayStation, mas nem queria dizer, mas pronto, estão-me a puxar por mim, eu vou sacar.
0: É, vai lá,
2: que é o jogo do Venom. É o jogo do Venom, eu acho que vai sair, pá. Eu acho que vai, mais tarde ou mais cedo eles vão mostrar isso. Que era para ser um DLC, supostamente, para o Spider-Man 2, mas eu acho que antes do Spider-Man 3 sairá um jogo mais curto, a lembrar se calhar um bocado o que foi o Miles Morales, com o Venom.
0: Eu acho que esse formato resulta muito melhor em relação ao Spider-Man do que, por exemplo, os DLCs que foram feitos para o Spider-Man e que não tiveram o mesmo rendimento. Não, nem estou a dizer em termos de qualidade, estou a dizer em termos de rendimento de lucro para
2: ser um jogo à parte mesmo que não seja a full price, não é?
0: Acho que o Miles Morales conseguiu ter apesar de ser relativamente curto, de capitalizar muito mais do que os DLCs, os três DLCs do Spider-Man, do primeiro.
2: Concordo,
0: por exemplo.
2: Concordo contigo. História à parte, uma cena mais fechada, se calhar, e que abriu depois toda a possibilidade que o 2 viria a aproveitar. E nesse sentido, eles já tinham feito parecido também, não a mesma empresa, mas o Uncharted, quando lançaram o... Não é o DLC, é uma espécie de DLC, mas acaba por não ser um DLC, que é a continuação do 4, que... Epá, não me lembro agora do nome.
3: É o Lost Legacy.
2: Lost Legacy, exatamente. E eu acho que esse formato, não sendo em full price, sendo ali no à volta dos 30, 40 euros, resulta muito bem para a PlayStation e os jogadores compram. Não tenho muitas dúvidas disso. Acham que não aparece o Lord of the Rings?
3: O novo? Qual?
0: É aquilo feito pela malta do Kingdom Come?
3: Sim,
0: dele?
3: Sim, do Kingdom Come. Não. Ainda é cedo, ainda é muito cedo. Acho que é muito cedo. Eles anunciaram que estavam também a fazer outro jogo supostamente do Kingdom Come, ou uma outra aventura no mundo do Kingdom Come.
2: Okay.
3: Acho que pode ser interessante porque eles encontraram ouro ali com o Hans Capon, com uma personagem ali do jogo, e vai ser interessante saber se eles não vão optar por...
0: Mas não é o Birmingham, ou é qualquer coisa Birmingham? Há um jogo.
3: Eles não disseram, acho que disseram só que era tipo uma nova aventura do Kingdom Come, e não disseram mais nada, segundo o que eu percebi. E depois disseram que estavam a fazer o jogo do Senhor dos Anéis, pá, que é algo que me entusiasma imenso, porque, quer dizer, eles são reis a fazer RPGs, um RPG com a complexidade do Kingdom Come, com o universo de Lord of the Rings, tem tudo para ser o meu jogo favorito, por isso, pá, venha ele. Não falámos do elefante na sala, não é? Será que vamos ter, ou não?
2: Eu falei.
3: Que é o GTA,
2: não é? Eu disse que não.
3: Eu acho que não. Eu estou aqui num paradoxo, que é, por um lado, eu quero dizer que eu acho que mais tarde ou mais cedo, pá, os rumores começam a indicar cada vez mais que vão abrir as pre-orders do GTA e que vai abrir a altura do marketing, e eles, a Take-Two já disse que vai investir forte no marketing no verão.
2: Sim.
3: Investir forte no marketing no verão é estar no Summer Game Fest de alguma maneira, ou é começar apenas o trailer a passar na TV? A questão é um bocado esta.
2: Sabes que perguntaram, perguntaram ao CEO da Take-Two se poderíamos ver algo nos próximos tempos, e perguntaram-lhe precisamente sobre essas datas, ele usa uma frase que é nessa altura eu ainda não considero que seja bem verão, mas no entanto não sei. No entanto, tipo, deixa assim aberto, no entanto tudo pode acontecer, o que dá a ideia claramente que ele também não sabe, ou seja, a Rockstar faz aquilo que eles quiserem.
3: Depende do hemisfério, do hemisfério. Exato. Essa questão do verão é complicada.
2: Não sei, mas eu acho que não vai aparecer.
3: Eu só acho que não vai aparecer porque eu acho que eles podem simplesmente fazer as coisas à sua maneira e lançar o jogo à sua maneira e não precisam propriamente dessa publicidade extra. Ao mesmo tempo, pá, se é para ir com tudo e se é para ter que tu gastar dinheiro em publicidade, pode haver essa hipótese, e ia de facto rebentar um bocado com o Summer Game Fest, e era isso que iríamos ficar a falar depois, provavelmente.
2: Sim.
3: Mas não sei, neste momento é mais fácil apostar que não do que sim, sim, com a experiência que temos tido, é um bocadinho isso.
0: E depois há sempre aquela questão, ficamos sempre a pensar, se uma das grandes da Xbox ou da PlayStation conseguisse fazer com que fosse parte do trailer num dos seus eventos, não é? Especialmente com aquela cena das parcerias feitas, de corre melhor na PlayStation 5 Pro.
2: É que se corre, de certeza. Não é? É melhor que as outras.
3: à partida.
0: Pois, mas estás a perceber.
2: Também não é uma cena que
0: sim, mas estás a perceber. Mas estás a perceber o que é que
3: é.
2: Mas eu acho que aí.
0: Marketing para vender consolas, não é? Porque no fundo nós não temos consolas nos próximos tempos.
2: Eu percebi isso.
0: E o GTA tem que vender. Vai sempre vender consolas, não é?
3: Vai vender consolas.
2: A minha cena aí é. Aí era. Ou a PlayStation pagou rios de dinheiro para ter o trailer aí, porque só vai ganhar a PlayStation com isso, né? O GTA, a Rockstar, o que é que ganha em dizer que está na PlayStation ou dizer que está no outro? Não, acho que não vale grande coisa. E eu não sei se a PlayStation terá também esse privilégio todo em relação ao...
0: Tem, se fechar a Bungie tem dinheiro para fazer isso.
2: Pois, não sei.
3: Então onde é que eu assino? Dizem eles já.
0: Para a forma como é que ele está...
2: Eles não devem ter muitas dúvidas, não? Sim, eles não devem ter muitas dúvidas.
0: Mas sim, eu queria apenas aqui referir dois que o Rui também tinha na sua listagem, só para lhe fazer essa referência. Ele tinha aqui o Project Windless, que é o nosso galifão, o galináceo. Aquele, uma espécie de Mussu, daquele rei galo.
3: Do super frango,
2: pois é. Olha, lembrei-me de outro agora. Esse podia aparecer. Qual era o outro que ele tinha?
0: O John Wick, porque só vimos a apresentação. Olha,
2: pode muito bem aparecer no Summer Game Fest.
0: Pronto.
3: Acho que pode demorar ainda um bocadinho o John Wick.
0: O John Wick também tenho um bocadinho a impressão que vai demorar mais tempo, mas que era bom aparecer, se era.
3: Ah, isso era.
0: Lembraste-te mais qual, Eli?
2: Lembrei-me daqueles
0: mais o impossível.
2: Não. Não é o Kong 2, mas é. Agora tem outro nome.
3: O Black Myth. Bem lembrado, Eli. Bem lembrado.
2: Do Black Myth. Yeah. Eu acho que esse vai aparecer no Summer Game Fest.
3: Olha, essa é boa. Essa é boa. E se isso aparecer, eu já fico contente. Digo já.
2: sim.
3: Já é bem bom.
2: Esse pode aparecer. Lembrei-me do The Witcher 4, mas eu acho que não vai aparecer.
3: Da falta.
0: É o Black Myth Zonkui.
2: Agora, a questão aqui é ver onde é que aparece o The Witcher 4, se o The Witcher 4 aparece primeiro do que o Intergalactic, porque foram os dois apresentados na mesma conferência. E é ver qual é que agora devem estar.
3: Eu quero acreditar que o The Witcher está muito mais encaminhado do que o Intergalactic.
2: É para estar enganado. Não tenho essa certeza.
3: Porra, pelo menos tem todo um background já que me parece bastante sólido, ao contrário do outro que está a criar uma coisa de raiz, não é?
2: Sim, isso é verdade.
3: Há de ser mais difícil.
2: Verdade. Acreditar que eles, quando lançaram o trailer, já tinham a base,
3: sim,
2: não
3: sim,
2: é?
3: Sim.
2: Digo eu.
3: Eu também. Sim.
2: Não era só um trailer conceptual, mas pronto.
0: Ora, muito bem, fizemos aqui uma espécie de bingo, dissemos quase todos os jogos possíveis e imaginários, na verdade, ou os não imaginários sequer.
2: O pior, Pedro, é que quando voltarmos para a semana. A próxima não
3: vai ser uma desilusão tão grande.
2: Não. Vão aparecer outros que a gente não sabe o nome, nem está à espera, mas que são fixe, não é mesmo? Ou que parecem fixe.
3: Também é verdade.
2: E se é um melhor disto, o melhor disto é isso, porque senão.
0: Vamos ver se para a semana já temos respostas para alguma coisa destas, porque o State of Play, se a minha memória não me traiçoa, é no dia 2, é terça-feira.
2: Terça-feira? Dá tempo.
0: Eu não tinha certeza se
2: estava a ser... Para falar dos jogos todos que eu disse, achas que não dá tempo?
3: Não dá. Vão ficar aí umas 6 ou 7 semanas a ouvir-nos falar de conferências que vão acontecer na próxima semana.
0: Até a pausa de verão, isso é verdade. Neste episódio de apostas e de bingo, chegamos ao fim. Mas para a semana trazemos as novidades do State of Play e veremos se o Hélio Salsinha é, efetivamente, o homem da bola de cristal ou não. Já sabem que podem também ouvir este e os anteriores podcasts, até porque nos referimos a muitos deles aqui pelo caminho, no local do costume, no Spotify, o Apple Podcasts, o YouTube Music, também na Rádio Radar. É todas as quintas-feiras, o episódio rola às 10 da noite e depois repete domingo às 7 da tarde. Quanto a nós, de uma forma mais diária, podem acompanhar o Salão de Jogos através do site, em salondejogos.net. O nosso Gonçalo Santos pode ser acompanhado e encontrado em Passo de Arcos, a cortar cabelos, na Barbearia Matias, mas também nas redes sociais, enquanto King Wiseman, e de vez em quando com uma stream ou outra, quando está de férias.
3: Quando há tempo para isso, sem pressão. Mas em twitch.tv/KingWiseman e King Wiseman Gaming nas redes sociais. E é isso.
0: Nós voltamos para a semana, provavelmente, se calhar, já em quatro partes, vá. Até lá, boas gatanas. O meu cérebro é que já está em quatro partes.
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Olá a todos e sejam muito bem-vindos a mais um episódio de Cosmofonia, um programa onde exploramos o universo dos sons e os sons do universo em viagens pelo espaço-tempo. Ao longo dos próximos episódios vou trazer para este espaço uma série de mixes convidadas que têm, como é já habitual neste programa, o objetivo de esbater fronteiras e de apresentar novos espaços sónicos habitados por música heterodoxa e não convencional. A emissão de hoje é o músico António Silva, também conhecido como Sal Grosso, que nos traz uma incrível seleção de deep cuts da portuguesa Combustão Lenta Records, etiqueta fundada pelo próprio em 2018 e sediada entre Lamego e Lisboa. A Combustão Lenta Records apresenta-se como uma micro-editora dedicada à cartografia dos territórios da música ambiental e exploratória, atua nas margens e nos interstícios do mainstream, numa espécie de resistência aos ritmos frenéticos do consumo rápido e da crescente padronização musical. Nos últimos 7 anos, a Combustão Lenta Records assinou 25 edições, documentando uma série de iniciativas musicais radicadas num híbrido criativo entre composição e improvisação, música acústica e música eletrónica. Estas iniciativas, profundamente singulares, enquadram-se dentro de uma cena musical maioritariamente portuguesa, mas com colaborações internacionais, cuja estética, experimental e dissidente, gira em torno de música que, sobretudo, trabalha a matéria do tempo. Aliás, como demonstra a excelente seleção que Sal Grosso nos preparou para esta emissão, na próxima hora escutaremos música etérea, cósmica, vaporosa, música que escapa a noções de tempo tradicionais e a métricas reguladas e quantizadas. A temporalidade é, por isso, uma marca negada na música que constitui o catálogo da Combustão Lenta Records, sendo assim a próxima hora um convite declarado a uma experiência aural que atua não apenas por sobre, mas essencialmente fora de uma cronologia canónica. Vamos assim viajar entre drones quase estáticos, ondas cujo comprimento de onda se estende ad infinitum, melodias efêmeras e harmonias fugazes, ao som de 11 temas editados entre 2020 e 2026 da autoria de Pussanga, Fork, Twisted Freak, João Alegria, Luís Vicente, Pan, San Bernardo, Aires, Paulo Vicente, T204 e, por fim, a colaboração entre Christoph Weilbach, Sal Grosso e Desmarques. O catálogo completo da Combustão Lenta Records está disponível para ser descoberto em combustãolenta.bandcamp.com. Passem por lá para escutar os álbuns desta editora essencial na música exploratória nacional e a lista de faixas desta mix ficará disponível em beatsforpeeps.com. Vamos então, ao longo da próxima hora, ficar com uma seleção de deep cuts da Combustão Lenta Records, curada pelo cérebro por detrás desta editora, António Silva, a.k.a. Sal Grosso, música exploratória e ambiente para ouvir nesta emissão de Cosmofonia, aqui nos 97.8 FM da Rádio Radar.

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5: Olá, bem-vindos aos Maus Exemplos aqui na Radar 97.8 para Lisboa e online em radarlisboa.fm. Como sempre, somos o Pedro Saavedra e o Rui Miguel e juntos, ele sou eu, vós. Estamos aqui a entrevistar quem, como nós, já falhou, mas sabe que não é um fracasso. Olá, Rui.
6: Olá, Pedro. Como estás?
5: Estou bem. Como é que estás a reagir a este calor?
6: A reagir muito bem, porque foi a melhor semana para estar enfiado dentro do estúdio, com ar-condicionado.
5: Ah, e no fresquinho.
6: É, ter trabalho e ter ar-condicionado numa altura destas é das melhores coisas.
5: É porreiro, até porque aquilo é um sótão.
6: É fechado. Temos que, se estamos insonorizados, não temos ar a entrar nem a sair.
5: Mas não fumas lá dentro, não, como antigamente.
6: Isso já não se faz. Isso
5: já não se faz?
6: Já não se
5: mesmo quando não está ninguém a ver?
6: Nunca. Porque o equipamento tem de ser protegido. Principalmente os microfones, por exemplo, que é um dos
5: equipamentos. Os teus pulmões, não é?
6: Nós pensamos mais no equipamento técnico, porque os pulmões precisamos deles para falar.
5: Muito bem. Olha, eu hoje também preciso de te fazer uma pergunta, que eu até acho que tu vais gostar. Eu hoje gostava de saber se tu acreditas na Atlântida, que se a Atlântida realmente existiu ou não.
6: Não sei, é um mito, não é? E o único relato que existe é muito curto. Foi Platão, não foi? Quem relatou essa história desse continente que desapareceu no meio de um cataclismo. E assim, pode ter existido se a Atlântida desapareceu há cerca de 12 mil anos, ou um pouco menos que isso. Coincide com uma época em que terá havido alterações geológicas e de clima muito, muito drásticas, com cheias e elevação do nível do mar. Pode ter acontecido. Agora vamos imaginar que isso teria uma civilização que poderia ter 20,
5: muito
6: 30,
5: avançada,
6: 40,
5: sim.
6: 50 mil anos para trás.
5: Sim.
6: E as histórias contam que poderá ter havido várias fases da Atlântida, algumas três, e as

0: Os povos foram-se dispersando pela Península Ibérica, pelo Mediterrâneo, pela Irlanda.
1: A gente herda tudo o que é bom, não é?
0: Não sabemos, pronto. Isso é o que o mito, a continuação do mito diz.
1: Pois. Bom, aqui nos maus exemplos, mesmo que não acreditem no mito da Atlântida, não faz mal. Mesmo que sejam dos que acham que a Atlântida é só uma metáfora para a maior utopia da humanidade, também não faz mal. Importante é que tenha ou não existido, o facto é que aquele senhor grego, chamado Platão, a eternizou na nossa mente coletiva. Se Atlântida foi uma ilha onde seres humanos extraordinários conseguiram feitos inauditos, onde pessoas comuns viviam à frente do seu tempo, onde a tecnologia superava todos os outros, onde a fruição cultural era um ato de onde tantos e tantas se realizavam como inspiração para o resto do mundo, bom, então precisamos que a Atlântida tenha existido mesmo, mesmo que tenha tido inveja do resto do mundo, precisamos desta utopia para a nossa existência. Claro que a história tem um lado negro, como contou Platão através da voz de Crítias. Quando a parte divina neles começou a extinguir-se, devido à mistura frequente com muito do elemento mortal e o caráter humano prevaleceu, então, incapazes de suportar a sua prosperidade, tornaram-se indecorosos. Bom, se Atlântida pudesse ainda existir, para além da punição que Zeus acabou por lhes dar, como uma ilha com aqueles tais seres humanos extraordinários, onde lá andavam com as suas ideias utópicas, bom, seria uma Atlântida que precisava de existir mesmo para nos inspirar. Mas quem é melhor para nos falar nisso do que um programador cultural, com 44 anos, que faz o que faz há 18 a partir de uma ilha no meio do Atlântico? Olá!
0: Olá!
1: Conta-nos então um dos teus maiores falhanços.
0: De 2021 a 2023, portanto, 3 anos da minha vida, eu fui diretor artístico da candidatura de Ponta Delgada com os Açores para ser capital europeia da cultura. E, portanto, era um projeto que partia da cidade, mas que tinha o risco de procurar ligações e pensar um projeto arquipelágico. Chamava-se Natureza Humana. Natureza era o lugar, humana era a cultura desse lugar. E, portanto, partia das relações culturais, humanas, tradições dos Açores e com aquela natureza, né? Com aquela paisagem, com aquela condição e posição geográfica, aquele entremundo, lugar entre continentes, aquele pós-Atlântida, aquele lugar de possibilidades que os Açores ainda é, e é, e será de laboratório do mundo, laboratório da Europa, de lugar onde se podem experimentar muitas coisas e que a cultura e a arte pode de alguma maneira ser aquela, a cola que falta para ligar pessoas, ligar práticas, para ligar ilhas e para sobretudo ligar aquela condição geográfica com outras geografias. Falhou. Não ganhamos título nenhum. Ficamos em segundo lugar. Aquele desconsolo máximo. Mas não condeno esta paixão, esta mágoa nas palavras. E portanto passaram-se 3 anos e está tudo bem. Às vezes é importante falhar para encontrar novas coordenadas no caminho.
1: Obrigado, António Pedro Lopes. Bem-vindo à Radar.

0: escutámos a primeira escolha musical do nosso convidado, Tori Amos, com o tema Professional Widow, incluído no álbum Boys for Pelly, editado em 1996. Maus exemplos. Na Radar.
1: Uma canção de um álbum que te relembra uma viagem inesquecível ao Novo México. O que é que tu foste fazer ao Novo México?
2: Fui estudar durante um ano. Fui acolhido por uma família e fiz o 12º ano. Fiz teatro musical numa escola que se chamava Capital Academy of Performing Arts.
1: Mas foste tu que escolheste o Novo México?
2: Não, nós só podíamos escolher o país em que íamos estudar. Depois éramos colocados de acordo com os nossos interesses de estudo, não é? E portanto, nesse caso, eu queria estudar teatro, eu queria ser ator. E fui parar e eles colocaram-me numa escola de teatro musical.
1: E a Tori Amos aparece como?
2: A Tori Amos aparece porque eu ouvia muita rádio. E já tinha...
1: Estamos a falar de uma época antes das plataformas digitais.
2: Estamos a falar de 1998.
1: Há pessoas que já não se lembram que isso de antes era assim.
2: Sim, portanto havia uma rádio. Eu já tinha ouvido uma canção do Tori Amos, que é Pretty Good Year, é de um álbum anterior. E gostava muito daquilo. Só que quando saí de casa e me vi no Novo México, tinha uma relação muito próxima com a rádio, ouvia ali, tinha um rádio despertador que tinha um grande som no quarto e que me fazia ouvir rádio todos os dias. E esse é o ano em que sai esse disco, a Natrazia. Edição, não é? Uhum. E a minha família de acolhimento ofereceu-me o Boys for Pele, onde está essa canção que é a Professional Widow. E portanto, essa é a primeira vez que eu saí dos Açores, assim, viajei internacionalmente, em que fiquei um ano fora da minha, ao longe da minha família, em que aprendi a ser um adulto. Portanto, foi um ano de muitos rituais iniciáticos, não é? Tive que aprender muita coisa sozinho e com as pessoas com quem eu vivi, experimentei muita coisa. E também criei uma fixação com essa artista. Esse disco, Boys for Pele, essa canção foi só a porta de entrada para depois ter a discografia toda até um determinado momento, depois também me desliguei.
1: Claro,
2: não é?
1: A seguir apareceu outra coisa.
2: Mas Novo México é ali um estado entre
1: é um
2: Texas.
1: Sítio exótico.
2: É um sítio exótico,
1: deserto.
2: Onde supostamente apareceram os primeiros ovnis, onde há um
1: Roswell.
2: Deserto de areias. Roswell, é exatamente ao lado de Santa Fé, que é onde vivi durante um ano, onde há um deserto de areias brancas, White Sands. Onde supostamente se fez alguma experimentação a nível nuclear. É um lugar com um céu imenso. Cowboy meets Indigenous Indian e Chicano. Portanto, tem ali uma relação fronteiriça com o México, com o Texas, com o Arizona, de onde é o Grand Canyon. São grandes paisagens infinitas, onde parece que o céu tem uma relação diagonal contigo, onde acontecem grandes fenómenos naturais, mas também onde há neve, onde há seca, onde há sensações térmicas de 50, 55
1: graus.
2: Não podias
1: pedir um sítio mais diferente de Ponta Delgada?
2: Não pedi. Eles meteram uma lif e pararam ali.
1: Mas tu, quando aterraste, sentiste esse choque?
2: Senti o bafo.
1: O bafo de calor, não é?
2: E tipo assim, o que é isto? Eu que sonhava com um lugar tipo Nova York,
1: certo,
2: Chicago,
1: América,
2: Los Angeles,
1: sim.
2: Uma ideia de ser ator, Broadway, qualquer coisa, Hollywood.
1: Yeah.
2: E não fui parar ao American Southwest, o sudoeste americano, não é? De cowboys e índios, não é? Essa imagem de pum, pum, pum.
1: E nessa, escola, os teus colegas, como é que eram? Uma escola de teatro musical no Novo México?
2: Era uma escola que tinha aulas de banda, que tinha aulas de coro, que tinha aulas de dança jazz, tinha aulas de encenação, de figurinos, de construção de cenografia. E portanto era quase um departamento profissionalizado para teatro musical que existia dentro da escola. E portanto havia um lado de aulas, de formação o tempo inteiro, mas associado a uma ideia de a cada trimestre de produção. Portanto criávamos espetáculos musicais, três musicais durante o ano.
1: Foste feliz aí?
2: Muito, muito.
1: Já lá voltaste?
2: Nunca mais voltei. Já voltei aos Estados Unidos, já voltei à Califórnia, a Nova Iorque.
1: Aos tais outros sítios, sim.
2: Aos tais outros sítios, mas nunca voltei a esse lugar.
1: Tu dizes-te açoriano, que já toda a gente percebeu, atlântico.
2: Sim. Vulcânico.
1: Mas também te dizes vulcânico.
2: Pois é.
1: Explica lá, como é que és vulcânico?
2: Porque há um lado fora de controle.
1: Estás ali dormente.
2: climático, climatérico, inespectável, que tu não controlas, que é além de ti, e que tem a ver com qualquer coisa com, né? Quer dizer, eu sei as regras da convivência, claro, da construção, do estar com os outros, mas muitas vezes os sistemas falham, ou não são justos, ou não são solidários, ou não são sustentáveis, e precisam de uma certa explosão ou de uma implosão, não é? Então eu sinto que há um lado em mim qualquer que às vezes vem ao de cima e que tem a ver com intempérie, com...
1: Mas és impulsivo? Arrebentar.
2: Às vezes.
1: Tipo, apaixonas-te por uma coisa e tens que a realizar?
2: Sim, sim, sim. Sou de fixações.
1: Ah, ok. Mas também és curioso.
2: Infinitamente, acho que é isso.
1: E já eras assim em criança?
2: Acho que sim.
1: Era a tua natureza já?
2: Acho que sim. Sempre me interessou tudo... Sempre me interessou histórias, sempre me interessou ir conhecendo mais, ler mais, ouvir mais, uhum, ver mais, ir a lugares que eu não conheço. Sim, a ideia de ter uma experiência pela uma primeira vez, a ideia de perceber que o conhecimento é uma coisa que nunca acaba e, portanto, é infinito, e isso é absolutamente fascinante. Ou de que o mundo, sendo não é, pequeno, quer dizer, que é, na imensidão da galáxia e do universo do qual fazemos parte, e nós somos só essa infiminha, essa formiguinha, essa pequena coisa, mas que tem inúmeras, imensas possibilidades, e que isso pode estar do teu lado na ideia de tu escreveres e escreveres uma vida e te inventares e te reinventares e diz para ali e diz para ali.
1: Entusiasmo.
2: Isso é uma fonte de vida inesgotável, e uma fonte de inspiração.
1: Mas isso também não te faz cansar-te das coisas?
2: É, tem dias.
1: Porque se tu precisas, saudavelmente, também sou um bocado assim, desse entusiasmo, uma, sim, coisa em que fiques muito tempo no sítio, em que estejas em algo repetitivo, isso não é para ti?
2: Não diria.
1: Ou é-te mais difícil?
2: Aprendi a gostar também da rotina e de ter lugares de referência, lugares onde volto, é da ideia de casa, da qual eu recusei, por exemplo, vários anos, porque fui extremamente nómada. Uhum. E, por exemplo, hoje em dia, né, alguma da minha atividade profissional, ela envolve uma repetição, não é? Portanto, ou seja, aprendi a gostar da ideia de sequela, de continuação, de tentar mais do que uma vez, de poder melhorar, mudar, expandir, torcer, entender a elasticidade das coisas, e de investir com presença, ou seja, não ser sobre...
1: Não ser só porquê.
2: Não ser só porquê, ou mudar constantemente, ou agora aqui, agora aqui, agora estas pessoas, agora estas pessoas, agora este projeto, agora aquele, porque já experimentei isso, e de facto em algum momento experienciei ou uma exaustão ou uma crise de pertença, não é? Assim, sentir-me numa espécie de matrix, em lugar nenhum, sentir que não acompanho a vida das outras pessoas, não as vejo a crescer, não é? Senti que não podia abraçar a vida complexa, a vida boa e complexa.
1: A vida boa e complexa.
2: E tu podes ver tudo, o bom, o mau, o familiar, o profissional,
1: mas,
2: o pessoal.
1: António, tu nasceste em Ponta Delgada em 1981. Hoje fala-se muito dos Açores, mas os Açores, uhum, eram um sítio muito diferente.
2: Eram.
1: Quando é que tu percebeste que estavas numa ilha? Eu pergunto isto a todos os açorianos, porque de facto sei que há um momento especial em que tu percebes que aquele sítio está rodeado por mar por todos os lados.
2: Sim. Isso é uma pergunta curiosa, porque acho que nunca não me lembro de ser...
1: Isso não era importante?
2: Não, contudo, talvez na adolescência se tenha tornado mais claro, não é? Porque é um limite claro. Há o que chega e há o que não chega. E depois... talvez tenha crescido em algum lugar com uma espécie de discurso de medo de do que vinha de fora.
1: Ok. De desconfiança?
2: Do outro, do diferente, de desconfiança, assim.
1: E havia muito menos gente diferente do que há agora.
2: Completamente. Sim.
1: Era fácil tu na rua perceberes que aquela pessoa tinha chegado ou que era de outro sítio.
2: Sim, sim, sim. Isso sim, sim. Sim. Bom, só na última década que
1: que isso mudou.
2: Mudou, e com a liberalização do espaço aéreo e aí. A indústria do turismo ganhou uma preeminência que não tinha. Quer dizer, não conhecia toda a gente, não conhecíamos toda a gente.
1: Os Açores, apesar de ser uma zona. Claro, obviamente, Ponta Delgada é uma cidade enorme e, aliás, quando olhas para trás, vês a terra, não vês
2: São
1: o mar.
2: Miguel,
1: é?
2: São 125 mil certo, pessoas, certo. Mas também durante muito tempo eu sentia e cresci num lugar que era de costas para o mar, não é? Não era, não tinha uma relação de abertura para o mar, tinha uma relação de medo, de proteção, não é? Porque há uma piada, que não tem piada, mas que é. Muitos açorianos dizem que nós sempre vivemos com alterações climáticas e com intempéries.
1: Sim, por, as quatro estações no mesmo dia.
2: Quatro estações no mesmo dia, um ciclonezinho ali, uma tempestade ali, um tremorzinho de terra ali, uma erupção vulcânica ali. Portanto, isso faz parte da nossa gênese, né? Essa instabilidade, né? Que ainda hoje continua a se manifestar, porque estamos perante o desconhecido, mas porque depois há fenómenos que estão aí, que são muito claros e que estão aí para toda a gente ver, que é tipo o aumento do nível das águas do mar, e portanto a erosão é clara, ela acontece. Basta ir à costa norte da Ilha de São Miguel e ver como a terra e algumas localidades, não é? Algumas populações estão a ter que deixar de morar em determinadas zonas.
1: E a tua família era toda açoriana?
2: Não, eu sou atlântico e vulcânico porque sou filho de uma açoriana e filho de um madeirense. Tananana.
1: Ah, tens mesmo o Atlântico aqui. E como é que essas duas pessoas se juntaram?
2: Conheceram-se.
1: Não foi num barco, pois não?
2: Não, são ambos de famílias pescadores, conheceram-se em Angola, quando ambas as famílias emigraram para lá, procurando uma vida melhor.
1: Certo, é?
2: E conheceram-se aí, em Benguela, e casaram-se, fizeram um filho, o meu irmão, Francisco, mais velho.
1: Que nasceu lá.
2: Que nasceu lá, e depois perderam absolutamente tudo, porque achavam que aquilo nunca ia se estabilizar de alguma maneira, e portanto saíram tarde. E não se prepararam, e saíram com um filho nos braços, uma malinha, e vieram rumo a Portugal.
1: Para a terra da tua mãe.
2: Primeiro tentaram uma vida aqui em Lisboa, ficaram sem referência e depois efetivamente voltaram para a terra da minha mãe.
1: E há memória na tua família desse período pescatório?
2: Ah, claro, sim.
1: Baleias também?
2: Não.
1: Isso não?
2: Não, barco de traineira, barco de pesca, portanto...
1: Chegaste a fazer isso?
2: Não. Cheguei a ir ao Porto de Ponta Delgada com o meu pai pescar, por exemplo. Isso, uau,
1: isso é giro.
2: Isso é uma memória de infância. Daquelas
1: mas
2: que
1: o, tu, mas
2: vezes,
1: o teu pai tinha uma empresa e depois voltou a ela?
2: O meu pai não tinha, a família dele tinha.
1: A família dele?
2: Sim. Depois, por exemplo, quando a guerra arrebentou e as famílias separaram-se, não é? E quer dizer, o meu pai é de uma família de 9 irmãos.
1: E, portanto, que era o costume, António.
2: Que era o costume, sim, perdão. A minha mãe é, por exemplo, de 3 irmãos. Mas eles foram cada um para o seu lado e muitos continuaram nas pescas, outros seguiram outras carreiras, mas foram, sei lá, desde para o Canadá, para o Equador, para a Madeira, outros aqui para o continente português, Oeiras, Almada, etc. Portanto, houve assim alguns continuaram o que hoje em dia, se calhar, são pescas artesanais, não são, portanto, são pequenas empresas familiares.
1: Mas então estás a dizer que o mundo na tua família vinha para dentro de casa?
2: Vinha, chegava muitas vezes pelo mar.
1: Portanto, tinhas essa relação também do que é que estava lá fora?
2: Sim, porque pronto, pelo lado da família do meu pai, de vez em quando aparecia alguém que passava pelos Açores, era um ponto de passagem, e inevitavelmente enchia a casa de peixe. Que para uma criança não é um sonho tão grande hoje em dia.
1: Ontem que presente... Ia-te perguntar se gostavas de peixe.
2: Eu adoro.
1: Pronto, ainda pronto. Ontem não que tens trauma?
2: Não tenho trauma. Hoje em dia adoro, mas na altura era tipo, oh meu Deus,
1: outra vez?
2: Tios e o caralho, virem aqui, encherem albacória, tudo.
1: Que odiava aquilo. E tu na escola, como é que era? Porque eu sei que tu também eras muito curioso, até àquela história das abelhas. Não eras mau, eras curioso.
2: Era curioso, e era inconsciente e era talvez naif.
1: Como se esperam que as crianças sejam.
2: Exatamente, e a minha mãe trabalhava numa escola, era funcionária na escola, e portanto havia um momento de as aulas acabavam uma hora e a minha mãe saía a outra, e, portanto havia
1: tinhas
2: todo um espaço de possibilidades nesse tempo de espera.
1: Eram as melhores horas do dia.
2: Ou piores, não sei. Onde acontecem as coisas mais bizarras, acho. De vez em quando penso nisso, vêm memórias diferentes. Mas um dia, efetivamente, pronto, dei-me para a caça à abelha e pensei que a melhor solução era acumulá-las e guardá-las na algibeira.
1: E não foste picado?
2: Fui, na mão toda. Ao ponto de ser...
1: Não voltaste a fazer isso?
2: Não, nunca mais.
1: E tu na escola, quando é que começou a aparecer na tua cabeça o que é que tu querias fazer? Quais é que foram as primeiras ideias?
2: As primeiras ideias eram... Vem de Ponta Delgada do Ecce Homo, que é o Senhor Santo Cristo dos Milagres, onde há uma procissão anual, épica, que dura para aí 7 horas e que roda a cidade toda. E tinha uma charanga dos bombeiros, que era talvez um momento, para mim, mais solene, impactante e performativo da procissão toda. A outra coisa... portanto, tinha duas... como é que se diz? Vocações. A outra coisa era... Havia o Banco Comercial dos Açores, o antigo BCA, que hoje em dia já não existe, acho que se transformou no Banif, passa publicidade, e por ir com os mais ao balcão, eu dizia em criança que queria ser ou um bombeiro de ponta de bombeiro voluntário, de ponta delgada, ou trabalhar no Banif.
1: Não era um... Presumo até que pudesses ter as duas. Mas tu na escola acabaste por estudar o quê?
2: Na escola...
1: Qual é que foi a tua opção de estudo? Na escola secundária?
2: Na escola secundária fiz humanidades, sempre com uma frustração de não poder estudar teatro, porque não havia naquela altura.
1: Nem havia grupo de teatro onde tu pudesses.
2: Não.
1: Que estranho, que a Madeira, por exemplo, tem mais opções a esse nível.
2: Lá também, para lá.
1: Explica-nos lá isso.
2: Lá também tinha, havia inclusive um grupo amador que era o grupo da Candelária, que fazia um festival, etc. Mas quer dizer, estamos a falar de anos 80, anos 90, eu venho de uma freguesia em Ponta Delgada que são os Arrifes, os transportes públicos não funcionam, os acessos eram difíceis e tudo era caro, não é? Quer dizer, eu sou filho de uma família de classe média que perdeu tudo um dia e que se viu nos Açores e que se teve que reconstruir e ainda assim fez milagres, deu-me uma educação. Mas são funcionários públicos, não é? E portanto, eu nunca tive acesso a uma educação artística nos meus anos formativos, infância, adolescência, ou porque as coisas eram longe, ou porque...
1: Mas então porquê que o teatro estava na tua cabeça? Seres ator era o quê? A televisão?
2: Era a televisão, eram os filmes, era as coisas que eu via de teatro, portanto era a oferta que havia e que, apesar de ser escassa, acontecia. Era, por exemplo, ser obcecado com o Blitz, quando o Blitz era um jornal, e saía à quarta-feira, mas lá só chegava ao sábado, e portanto era uma forma do mundo entrar e de eu ver o mundo e de me interessar por música, por cinema, por artes performativas. E era um interesse pelo cinema português, um bocado sozinho, por causa das sessões do Cine Clube de Ponta Delgada, que te apresentava João César Monteiro, Manuel Oliveira, quer dizer, lembro-me de ver o primeiro filme do Pedro Costa.
1: Tu falavas que amigos, os teus amigos gostavam também disso?
2: Alguns gostavam e isso dava aso a, sei lá, assim, algumas experimentações teatrais, assim, em aulas de português, em aulas de francês, mas era um bocado um delírio individual, não via muito. Era um bocado a ideia de uma carreira artística, ou de estudar teatro, ou arte, era um bocado é melhor não, é melhor encontrar.
1: E quando chegas a casa, dizes que vais estudar o quê?
2: Eu depois encafifei isso e, portanto, converti os meus pais à ideia. E foi
1: difícil?
2: Digamos que houve algumas lágrimas lá em casa, mas aconteceu, tanto que aos 16 anos fui para Santa Fé, no Novo México, estudar teatro musical. E, portanto, havia uma voz dentro de casa que dizia: confia nele. E eles, os dois, como casal, confiaram. E, portanto,
1: pessoas que passaram tantas dificuldades.
2: Sim, confiaram.
1: Se calhar sentiram a tua convicção.
2: Acho que sentiram a minha convicção, porque eu nunca era obstinado, percebia que eu era sério naquele investimento, que não era só um delírio, mesmo que não soubesse muito bem, mas que de alguma maneira se calhar ia ter as ferramentas exatamente para fazer esse percurso e encontrar saídas para ele, e portanto não ser uma fatalidade, ai meu Deus, quer ser artista, trabalhar em cultura, ai, o que é que ele vai fazer? Vai sofrer muito? Quer dizer...
1: Tinham tanta razão.
2: E não.
1: E como é que depois depois daí do Novo México é que vais para Évora?
2: Exato.
1: Para os estudos teatrais. Nunca te passou pela cabeça a Escola Superior de Teatro e Cinema?
2: Fiz a prova.
1: Fizeste a prova?
2: Não, portanto, não passei. Eu também fiz na Esmaio, no Porto, também não passei. Pois é. É isso. Está tudo bem.
1: Foste fazer essas provas, também provavelmente com um custo financeiro, não é?
2: Claro. Menino vindo dos Açores, que tem que pagar a sua viagem.
1: Brincaram sobre a tua pronúncia?
2: Não
1: te lembras?
2: Não tenho uma memória disso. Audições mais tardias que tenha feito, por exemplo, espetáculos e publicidades e não sei o quê.
1: E tinham-se contigo?
2: Não, pelo facto de eu ser açoriano, não, porque sempre tive este. Eu parece que sou do Porto, pelo menos é com isso, todas as vezes, porque pronto, é, olha, não sei. Metiam-se comigo na escola, o açoriano, os usos, os lhes, as. Como é que se diz? As consoantes cortadas no final e não sei o quê. Mas assim, em ambientes de audição e cá. Como estou a lembrar para aqui.
1: Não, porque às vezes há uma crueldade da pronúncia de Lisboa que acha que é a pronúncia certa. Não existem pronúncias certas.
2: Não, não. E também com o tempo, olha, aprendi a gostar das pronúncias todas.
1: Todas são boas. Estudos teatrais na Universidade de Évora, coreografia no Fórum Dança, foi logo a seguir?
2: Não. Não. Houve uns anos antes que teve.
1: Mas chegaste a viver em Évora?
2: Vivi. De...
1: Mesmo depois do curso?
2: Não. Fiquei de 99. Pronto, e aí tornou-se complicado porque o que me Évora trouxe de melhor e isso ainda ressoa hoje em dia na minha vida foi uma comunidade, foi um grupo de amigos, foi aquela turma que era pujante, interessante, engajada e descontente com o curso que estávamos a fazer. Portanto, lutava para que as coisas fossem melhor. E depois o que fui fazendo para compensar um desânimo foi começar a fazer dança contemporânea, a estudar dança contemporânea. Trabalhar com vários ensinadores na cidade, procurar oportunidades fora disso, procurar bolsas de estudo fora disso. Portanto, foi uma relação muito dentro e fora, muito viajante, muito experimental, e portanto foi complementando aquilo que se calhar eu sentia falta naquele curso, mas que hoje em dia reconheço toda a importância de ter feito ali.
1: E conseguiste rapidamente pagar as contas? Tiveste de fazer outros trabalhos?
2: Tive que fazer outros trabalhos, tive bolsas também.
1: Tiveste no Erasmus também?
2: Tive o Erasmus, tive o Leonardo da Vinci, tive a Innovarte, mas enquanto estava já trabalhava. Aprendi a fazer candidaturas. Até hoje eu sei fazer candidaturas.
1: Curioso como isso.
2: Eu sei contar uma história.
1: Conta.
2: Não, eu sei contar uma história.
1: Pensava que ia já contar outra história. Ou seja, aprendeste a ter mesmo que mostrar o teu valor numa candidatura. A convencer os outros disso.
2: Se calhar, quando saí da escola, percebi que não tinha as ferramentas para a forma como o mundo funcionava no setor cultural e artístico. E percebi que escrever, contar uma história, organizar um orçamento, dar-lhe um cunho de realidade, ligar-lhe a pessoas ou lugares, que era uma forma de eu, não tendo um contexto e um mercado de trabalho assim, todo cheio de oportunidades, era a maneira de eu inventar contextos. E era a maneira também de eu colaborar com outras pessoas e inventar contextos conjuntamente. Então a candidatura vem daí. Já fiz centenas de candidaturas na vida, várias falhadas, aliás. Aquela primeira é só aquela dos 60 milhões que eu falhei redondamente.
1: Já disseste o valor e tudo. Mas tu aí descobriste qualquer coisa que te fez também ir para Coimbra para fazeres aquela pós-graduação em gestão e sustentabilidade cultural.
2: Certo.
1: Ou seja, de repente parece que tu tens um momento artístico, mas depois começas a sentir que a gestão disto tudo também te motivava.
2: Sim. Eu, durante muito cedo, depois de acabar.
1: Não tinhas pensado isso no início?
2: Não, porque logo depois da escola eu trabalhei como performer, né, intérprete,
1: várias pessoas,
2: ator, com vários artistas.
1: Os nacionais, João Fiadeiro, o Jerome Belo, o Marco Berrettini.
2: Sim, os nacionais, os internacionais. Yeah. Tipo, tinha 21 anos e fiz uma tour pelo mundo inteiro. E depois isso trouxe-me uma crise qualquer de falta de pertença. Ao mesmo tempo, comecei e houve um momento chave para mim, que foi ter tido uma bolsa da Gulbenkian para fazer um programa em Viena que se chama Dance Web, que é no Festival Impulse Dance, em Viena, um dos maiores festivais de dança contemporânea da Europa, em que basicamente tens mentoria de dois artistas coreógrafos e fazes um programa de formação com cerca de 80 jovens bailarinos e performers do mundo inteiro. A partir daí saiu a criação de uma rede informal de artistas que ainda resiste e continua em atividade até hoje, que se chama Sweet and Tender Collaborations. E collaborations significa mesmo que o princípio que nos junta é a ideia de colaborar e de criar espaço uns para os outros, não é? E portanto isso deu-me uma grande escola sobre criar discurso, sobre criar alianças, sobre pensar em conjunto, sobre pensar internacionalmente ou do ponto de vista europeu. europeu, sobre trabalhar de uma maneira multidisciplinar e, portanto, cruzando interdisciplinar também, portanto, cruzando disciplinas uhum. diferentes e portanto, colocou-me muito rapidamente com um pé dentro e um pé fora e, portanto, com um pé também, ou com uma mão de fazedor, daquele que é o responsável pela iniciativa, né? Daquele que não espera o convite, não é? Portanto, muito rapidamente começou então essa tensão entre o tempo da criação artística e o tempo da produção, ou da curadoria, ou da organização, ou da direção artística, o que quiseres chamar.
1: Mas um programador também é um artista.
2: Sim, sim, de alguma maneira.
1: Pelo menos criativamente tem que ser. Também é uma construção narrativa.
2: É uma construção narrativa.
1: Digo, programadores.
2: É uma criação de contexto, é uma criação de relação, de mediação, uhum. é uma conversa que tens entre um artista, um lugar, uma história, determinadas comunidades de acolhimento. E é um jogo e um exercício de ligações, sempre, e que acompanham o estado do mundo e a espuma dos dias, não é?
1: E por vezes também vulcânico.
2: E por vezes vulcânico, por vezes descontrolado, por vezes desfinanciado, enfim, com todas as... Ele acompanha mesmo o que vai acontecendo e não estamos sempre na moda onda e não está sempre tudo bem e o mundo não vai melhorando e, portanto, há uma vontade e um compromisso de estar aí, de fazer parte deste mundo, de falar com ele, né? de transformar talvez as dores ou o que dói em formas que de alguma maneira te façam gostar mais do lugar ou das comunidades com quem tu cresces, né? E que vais testemunhando e fazer de alguma maneira aquele lugar melhor e mais poroso, aberto ao mundo, relacional, experimental, né? Porque, quer dizer, não temos que viver a vida como uma fatalidade e as artes e a cultura tem essa capacidade de juntar, criar discurso, criar ponto de encontro, criar ponto de conversa e isso possivelmente cria plataformas de colaborar, de imaginar outras coisas e de ação concreta. Já ouvi muitas vezes, já vi isso mudar vidas de pessoas. Não é um lá que aparece num esquema ou num quadrinho de retorno de investimento. É real, é importante. É. Ponto, parágrafo.
1: O que também é real é agora a tua segunda escolha musical.
2: Sim.
1: Vamos então ouvi-la.

0: All I Want, Joni Mitchell. A faixa de abertura do álbum Blue, editado em 1971. A segunda escolha musical do António Pedro Lopes.
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2: Pois é, outra canção, outra viagem inesquecível, desta vez até Belgrado.
3: Exato. Que terá sido em 2007. Esta canção é do álbum Blue, de 1971, como acabamos de ouvir, que há de ser um dos discos da minha vida e que me foi apresentado por uma pessoa pela qual eu estava apaixonada naquela altura e que me fez viajar de maravilha, comboio maravilha. De Lisboa até Belgrado.
2: Tu foste de Lisboa a Belgrado de comboio?
3: Sim. E talvez tipo que foi uma viagem maravilhosa entre a cidade, a praia, o amor, os amigos, encontros pela Europa fora, mas que na entrada na Sérvia, isso nunca mais me esqueci, eu vi-me sozinho num compartimento de comboio e de repente tenho dois polícias a entrar no compartimento, sentados ao lado de uma daquelas mochilas, portanto mochileiro, né, aquelas mochilas de campismo, e pôr o que parecia ser dois grandes sacos de droga, marihuana em cima das minhas bagagens para a seguir fazerem uma chantagem de dizer, amigo, ou tu pagas X ou tu sais na próxima estação e vais dentro e temos um problema com a tua embaixada, não é? Portanto, essa foi a minha entrada.
2: Bem-vindo à Sérvia.
3: E eu lembro-me de essa viagem ser toda marcada por descobrir esse disco, descobrir essa artista, descobrir essa canção. Há uma outra canção nesse disco, há várias, eu adoro o disco todo, mas a Blue, a que dá título, é também uma canção que para mim é super marcante. Mas essa viagem foi uma daquelas também de apanhar o comboio e ir atrás de uma história de amor e perceber se aquilo.
2: Mas agora sempre que ouves esta música, lembras-te disso?
3: Lembro-me disso, claro.
2: Porque às vezes é bom, outras vezes não,
3: não
2: é.
3: Não, está tudo bem, está tudo bem porque está tudo organizado. O que já era e somos
2: então,
3: amigos.
2: É uma boa memória.
3: Está tudo bem, sim. E depois porque é mesmo uma canção de viagem, né? Começa com I'm on a lonely road and I am traveling, traveling, traveling, looking for something. What can it be? Portanto, é uma coisa de procura, de busca, de ir atrás de alguma coisa, de ir ver vendo, de poder tropeçar, de abraçar o desconhecido. E eu quero continuar a ter essa qualidade na vida, de...
2: E acho que merece, acho que merece. Sim. Olha, outra coisa que também tem sido uma longa viagem é o Festival Tremor, do qual tu és co-diretor já desde 2014.
3: Certo.
2: Isto começa sobretudo por ser um festival de música.
3: Certo.
2: Mas hoje em dia é muito mais do que isso.
3: É verdade. O Tremor, uau,
2: tornou-se uma coisa muito pessoal também.
3: É uma coisa muito colaborativa.
2: Colaborativa.
3: É
2: pessoal, sim, pessoal nesse sentido.
3: Pessoal, personalizada, feita primeiro a 8 mãos, né, que são essas pessoas que os cofundaram. Eu faço o Tremor com a Lovers and Lollipops
2: e a Yuzin.
3: E a Yuzin, e portanto somos quatro pais: o Márcio, o Fua, o Kitas e eu. E depois, hoje em dia, uma máquina, uma família onde há muito amor à camisola, muita vontade de fazer aquilo bem. E que se vem refinando e reforçando todos os anos. Hoje em dia, e portanto que foi uma coisa, o Tremor é uma coisa que fomos descobrindo fazendo, e experimentando coisas e fazendo ligações e batendo a portas e inventando situações.
2: Mas pergunto isto, mas no início era suposto ser só música?
3: No início era um festival de música de 24 horas de música portuguesa.
2: Certo.
3: Foi um sábado em abril, dia 12 de abril.
2: Mas depois os Açores tiveram outra resposta.
3: Mas depois houve um sucesso enorme logo na primeira edição, inesperado, e aí fomos começando a abrir, a expandir, a brincar com a ilha, a pensar na dimensão participativa daquilo.
2: Porque o Tremor hoje em dia é sobretudo um conjunto de experiências.
3: É, bom, uma experiência musical no centro do Atlântico, sobretudo, há quem diga que antes de tudo é amor, né? Tremor é amor.
2: Até.
3: E, portanto, no ato de amor, ouve-se, vê-se, abraça-se, come-se, viaja-se, descobre-se, surpreende-se e estás disponível para estar presente. Porque é uma experiência de presente, é uma experiência de desorientação, é uma experiência de surpresa, é uma experiência de familiarização, né? O festival tem uma escala, o suficiente para que tu reconheças as pessoas, faças amigos, te vejas em situações com elas, e também te interajas com as comunidades de acolhimento, né, que dão a cara, que dão as mãos, que abrem os lugares, que aparecem nos palcos, que têm as suas histórias contadas. Portanto, virou uma construção algo complexa, que também que é muito relacional com o mundo, que nunca tendo um eixo curatorial fechado, porque não tem, nós resistimos a isso, porque achamos que é importante haver lugares onde...
2: Mas há pressão para isso ou não? Vocês continuam a ter a mesma liberdade do início?
3: Mudou. Acho que há mais consciência. Nós crescemos e queremos fazer parte.
2: Tornou-se uma coisa muito importante para os Açores.
3: Tornou-se uma coisa importante para os Açores, tornou-se uma coisa importante para muita gente também. Mas há responsabilidade, sim. É um menino, é adolescente, e ele não é. Ele não são só de concertos para a gente ir ali divertir-se e dançar um bocado.
2: Claramente
3: e beber
2: não.
3: E tomar umas droguitas e os Açores, as águas quentes, as águas frias, as lagoas. Não sei o quê. É mais complexo e não tenho medo de abraçar a complexidade das tensões e das crises que existem no mundo, que vão desde o clima às crises de identidade, às questões de geopolítica. Portanto, há uma
2: isso cabe tudo em 4 dias?
3: Em 5.
2: Em 5 dias?
3: Cabe. Cabe e volta no ano a seguir.
2: Lá está a sequela, a prequela.
3: Cabe porque volta no ano a seguir. Esta semana tínhamos uma reunião e era engraçado porque parecia que fazíamos uma espécie de exercício terapêutico em que nos relembrávamos porque é que fazíamos aquilo e porque é que era importante fazer o tremor e porque é que o tremor mudou. E porque é que às vezes temos uma sensação de menos liberdade porque estamos mais a responder ao formato que aquele animal ganhou, não é? E que nós que fomos nós que lhe demos forma, mas ele também foi o público, foram as pessoas, foi as mil histórias, os mil feedbacks, foram as boas histórias, as más histórias, sucessos, os falhanços, tudo o que já aconteceu no arco de vida de um festival.
2: Tu já tens datas para o ano, não é?
3: 16 a 20 de março de 2027.
2: 16 a 20 de março de 27. Vocês não se esqueçam disto.
3: 14ª edição. Estamos a melhorar para os 15.
2: Já tem aqui uma responsabilidade. E diz-me uma coisa. E a recepção local?
3: A recepção local vai mudando.
2: Também foi mudando, não é?
3: Vai mudando. Não é? Não
2: ao início achavam que era uma tenda onde estavam os putos a divertir-se. Houve logo aceitação.
3: Há mais aceitação do que há recusa, eu diria. Já houve aquele momento em que se achou que aquilo, isso parece uma coisa para turistas ou pessoas que vêm de fora ver aquilo, ou que é caro, mas hoje em dia é flutuante, quer dizer, temos cerca de 40% a 50% das pessoas que são dos Açores, portanto não só da Ilha de São Miguel, mas de outras ilhas também, até porque há muita representatividade de artistas açorianos em palco, não é? Há sempre, tipo, por exemplo, este ano.
2: Vocês tiveram sempre essa preocupação?
3: Sempre.
2: Não só em música?
3: Não, sempre foi uma parte da missão, claro, do festival, apoiar a cena cultural e artística dos Açores, estimular novos projetos, musicais, não musicais, etc. E portanto há um aproximar, há um recuar, mas estão connosco, continuam connosco e reconhecem a importância daquele momento.
2: E há pessoas que regressam.
3: Sim, sim.
2: Há imensa gente que regressa.
3: Sim, sim. É um festival de fiéis.
2: É um festival de fiéis.
3: Mas também de muitas pessoas novas todos os anos vindo dos quatro mundos, dos quatro cantos do mundo.
2: Olha, tu fartas de fazer coisas, é quase impossível termos tempo para falar do Terra Incógnita, o festivalzinho. o Fabric, que tu também agora estás.
3: Estiveste,
2: na cidade de Fall River. Mas tu continuas a estar ligado. É esta dimensão europeia, também com as candidaturas a capitais europeias da cultura. De que maneira é que esses projetos hoje em dia atraem de facto a comunidade ou são apenas atos políticos? Se me permites a pergunta. Porque soa bem dizermos que a nossa terra é a capital europeia da cultura.
3: Sim.
2: Mas até que ponto, e presumo que tu tenhas essa preocupação, se criam raízes, ou seja, como é que esse evento de facto tem um impacto?
3: Sim.
2: Deves ter muitos convites para esse tipo de candidaturas, imagino.
3: Sim, é verdade.
2: E leres as intenções será importante.
3: Sim, sim. Bom, é isso. Eu trabalhei 3 anos numa candidatura para uma cidade e para uma região ser capital europeia da cultura. A forma como isso foi feito acreditava piamente no modelo da democracia cultural, ou seja, no modelo da conversa, do encontro e de criação de sistemas de participação em que as pessoas contribuíssem, identificando o que é que constava um desafio e o que é que podia ser uma solução para esse desafio que a cultura e as práticas artísticas pudessem abordar.
2: Uhum.
3: Portanto, numa perspectiva de construção, de melhoria, de mudança, de criação de relação ali, nas ilhas dentro das ilhas, nas ilhas com Portugal continental, com a Europa, com os Estados Unidos, etc. Portanto, eu diria que é um projeto político, sim. É um projeto que parte de municípios, de governos, mas é um projeto que se faz com as pessoas que fazem o setor cultural e artístico, mas também as pessoas que são espectadores.
2: E demora
3: pessoas...
2: muito tempo Sim, a montar um projeto deste.
3: É um épico,
2: não é um Excel.
3: Não é um Excel, é um projeto muito complexo, que depois fica resumido em dossiers de candidatura, que têm 60 e 100 páginas, mas que de alguma maneira mostram uma experiência que foi vivida, não é? Mostram muitas centenas, milhares de conversas, de acordos,
2: ou seja,
3: de compromissos.
2: Só a candidatura já faz esse levantamento, esse
3: sim,
2: impacto.
3: Sim, sim. E ao mesmo tempo, na minha experiência, ela testa, ela faz pilotos, ela cria oportunidades, ela inventa mecanismos, ela pensa em estratégias, ela espicaça as políticas culturais vigentes. Portanto, ela cria uma espécie, é uma oportunidade que cria uma espécie de crise para a forma como governos locais pensam a ideia de políticas culturais ou de estratégia ou de visão para a cultura, não é? Ou seja, como é que vem um papel, como é que a cultura pode ser um motor de coesão e desenvolvimento, uhum, para determinado município ou região. Eu, durante muitos anos, eu demorei a curar daquele falhanço que falei lá atrás no início,
2: sim, sim,
3: não é? Até porque com isso veio um divórcio também na minha vida.
2: Vem tudo junto, estas coisas vêm todas juntas.
3: Pois, o mal quando vem em catadupa. Mas tendo recuperado disso e, portanto, tendo passado esse momento de ódio, asco, de eu nem quero nem saber, eu quero estar longe, eu não quero, um dia apareceram estas pessoas que estão a concorrer à Capital Europeia da Cultura em Espanha, para o ano de 2031, e apareceram até 2 cidades, e eu pareceu-me que eu queria conversar com aquelas pessoas.
2: Voltaste a sentir vontade?
3: Voltei a sentir vontade, sim, até porque de repente percebi, e é uma coisa que vai-me percebendo com o tempo, que é do eco e da forma como o que eu fiz, o que nós fizemos, eu não fui sozinho de todo, ressoou. E como foi visto, como foi lido, como inspirou, como fez pessoas quererem conversar, trabalhar connosco, colaborar, etc. E pronto, e veio esse, entre vários convites que vieram ao longo dos anos, apareceu este Cáceres e disse: está organizado.
2: Mas tu conhecias Cáceres?
3: Eu não conhecia Cáceres, eu não conhecia aquelas pessoas.
2: Porque só o conhecimento de um território,
3: uhum,
2: implica que tu te mudes de malas e bagagens.
3: Certo, certo. E nesse sentido há uma equipa que fez isso e que mora lá e que eu tenho uma relação mais satélite, uhum, vou... E
2: curadoria de...
3: Curadoria, de consultoria, uhum, de especialidade nessa ideia do que é a dimensão europeia, ou seja, de pensar como é que determinado projeto fala com aquilo que são os valores do projeto europeu, né? De uma, uhum, ideia de Europa. E, portanto, não só do ponto de vista filosófico, mas depois do ponto de vista da implementação, de como é que isso cria relações, colaborações, intercâmbios, esquemas de corresponsabilidade, efetivamente, que façam também pôr o dedo na ferida, né? Daquilo que dói em ser europeu hoje em dia. E, portanto, é uma relação que me deixa muito feliz, porque de alguma maneira percebo mesmo que ficou organizado aquele, o lado traumático que eu tive da experiência, e a experiência que eu tive foi traumática, mas também foi absolutamente maravilhosa, que me fez falar com 1500 pessoas dos Açores todos, fez-me estar 2 vezes nas 9 ilhas dos Açores, assim, em rodas de conversa, em grandes assembleias, a ver, só faltou porrada, né? Mas pessoas assim, fervorosamente preocupadas com aquilo, a cruzarem-se pela primeira vez, a serem construtivos com aquilo, e portanto também ter carregado uma coisa de uma expectativa de muito muita gente, um sonho de muitas pessoas, não é? E portanto, voltar a fazer parte de um sonho de muitas pessoas, de uma região em Espanha, que é a Extremadura, que é talvez a região mais pobre, de Espanha, que é um meio de nada, né? Entre Madrid e em Lisboa, um lugar
2: de Novo
3: seca.
2: México também.
3: Uma espécie de Novo México na Península Ibérica. Não é uma imagem completamente desadequada, mas um lugar altamente rico culturalmente, inspirador, cheio de práticas.
2: Onde é que saem os resultados?
3: Os resultados saem em dezembro de 2026.
2: Vamos ficar aqui a torcer para que desta vez sejas o primeiro. Vamos torcer por ti. Rui, tens alguma pergunta para o António?
0: Sim, eu gostava de perguntar ao António o seguinte. Se nas gerações mais novas, onde tu também te incluís, ainda existe aquela ideia da América como destino. Porque tu estiveste nos Estados Unidos, mas não quiseste ficar lá. E ainda há pouco estavas a falar numa ideia da Europa. Achas que nos Açores já existe mais uma ideia de pertença à Europa do que uma necessidade de fuga para a América?
3: Uau. Bem, estamos num tempo muito específico, em que o projeto americano, enfim, tem uma direção política muito específica. Estamos todos a ver, acho que não preciso de ir ao pormenor. E isso implica, aliás, a dificuldade no acesso ao próprio país, não é? Aliás, se pensarmos nos em açorianos nos Estados Unidos, pensamos em migrantes, não é? Muitos dos quais a fugir de catástrofes naturais, ou muitos à procura de fugir da miséria que atravessou naquela região durante algum tempo. Muitas dessas pessoas têm familiares que foram ao longo dos anos e que tiveram lá anos e anos sem papéis, não é? E que ainda hoje em dia estão a ser expulsos por polícias, não é? Ou ICE, ou agentes, ou inspectores, ou o que é que lhes queiras chamar. A ideia dos Estados Unidos, que é um país que eu tenho tido uma relação formativa na minha vida, hoje em dia é quase um destino que não existe para mim. Eticamente. Não me interessa. Não quero ir. Não rejeito nem boicoto a cultura, vejo filmes, ouço música, estou dentro, mas não acho que para uma pessoa dos Açores hoje em dia seja o território da salvação. Em relação à Europa, eu acho que também acho que há um reconhecimento de que temos as estradas que temos e temos os equipamentos e infraestruturas que temos devido ao projeto europeu. Contudo, a ideia de Europa, ela continua distante do ponto de vista da participação, do ponto de vista do que é que são os valores, mas ao mesmo tempo, quer dizer,

0: relações que são familiares, que são culturais, que são geopolíticas, não é? Portanto, não podemos ignorar um lado em detrimento do outro. Apesar de sermos portugueses, apesar de sermos europeus, a América é uma realidade que se faz presente. Não é? E inclusive em algumas das ilhas de maneiras bem concretas, quer dizer, temos uma ilha que teve uma base militar ativa durante muitos, muitos anos, quer dizer, supostamente os aviões ainda continuam a parar e a caminho do Irão, é? Ou da guerra no Irão, ou do Médio Oriente, a passar por lá e a munirem-se de combustível, ou seja, é um momento de confusão. Eu acho que não tenho uma resposta para isso, e também não sei se a minha resposta cria uma espécie de regra sobre como é que uma determinada geração ou uma juventude vê isso. Agora, a América continua super presente na nossa cultura e no nosso imaginário.
1: Bom, o que também está presente no nosso imaginário é a lista de maus exemplos dos nossos convidados. Eu pedi-te bons, maus exemplos, e começamos por Donald J. Trump, 45º e 47º presidente dos Estados Unidos da América. Pessoa mau exemplo, porquê?
0: Posso dizer passo. Não quero falar dessa pessoa.
1: Zona Autónoma Temporária, livro do escritor e poeta anarquista Hakim Bey, que foi primeiro publicado em 1991. Livro mau exemplo, porquê?
0: Acho que é um livro mau exemplo porque ele é de alguma maneira antissistema, mas ele, a ideia de poesia aliada ao terrorismo, propõe um conjunto de intervenções que de alguma maneira fazem acordar pessoas para muitas realidades e fazer com determinada assunto fico muito prometo. Há muitos artistas a fazê-lo hoje em dia. Se calhar o Banksy, apesar da dimensão institucional, é um bom exemplo de terrorismo poético, e depois porque as coisas que ele faz têm imensa, imensa visibilidade, mas acho que o mundo precisa desse bom, mau exemplo, de mais ação, de mais pôr as paredes a falar, de mais tomar o espaço público quando as coisas não estão bem, não é? E de inventar situações que também sejam divertidas, construtivas, que mostrem outras possibilidades, que façam as pessoas rirem-se, chocarem-se, isso tudo. E o espaço público, ou seja, tomando o espaço público, porque ele ainda assim, ele é nosso.
1: Sem dúvida. Uncut Gems, um filme policial de 2019, realizado pelos irmãos Josh and Benny Safdie e protagonizado pelo Adam Sandler, que faz um joelheiro com dívidas de jogo. Filme mau exemplo porquê?
0: E porque também tem uma banda sonora magnífica de um artista que se chama 10 Tricks Point Never, e é um mau exemplo porque é um indutor fatal de ansiedade. Essa coisa difícil que dói no estômago.
1: Kanye West, um homem que já fez demasiadas coisas, ou não, se calhar ainda não fez todas. Rapper, produtor musical, estilista também, norte-americano. Músico mau exemplo, porquê?
0: Passo.
1: Então vamos falar de uma que tu gostas. Porquê é que sentes ciúmes da querida Kate Bush?
0: Porque é uma das minhas artistas preferidas de sempre. É uma pessoa que criou e cria mundos, que criou um corpo para a sua música, um corpo físico, um corpo sonoro, um corpo experimental, que soube criar relações com o mainstream, que soube desaparecer quando era preciso. E que eu recorro sempre que preciso. E acho que adoro todas as entrevistas, adoro todas as aparições na televisão. É uma das artistas que me inspira mais e que acho que o tempo não datou, né? Não fechou. Ela pertence à história, a música dela é altamente atual, ela inspira muitos novos artistas e o seu legado, ainda que seja uma artista viva, né? E uma voz presente, inspira muita gente a fazer, e é muito bonito ver isso pela cultura, não é? E também adorei quando Running Up That Hill tornou-se um hit há 3 ou 4 anos atrás por causa de Stranger Things, e de repente virou a canção número 1 no mundo, não é?
1: Então, portanto, e quando é que vais programar a Kate Bush?
0: Nunca, ela não se deixa programar.
1: Ela é improgramável.
0: Ela é improgramável, ela está no meio de nós.
1: Ela está no meio de nós. Olha, vamos ter que ficar por aqui, mas obrigado, António, por teres sido um excelente mau exemplo. Portanto, agora, António Pedro Lopes, és oficialmente um mau exemplo, ok?
0: Ok.
1: E lembrem-se, nem tudo o que nasce torto não se endireita de volta. Somos o Pedro Saavedra e o Rui Miguel. Este foi mais um mau exemplo da nossa 6ª temporada. Para quem nos quiser seguir, ouvir os podcasts do programa ou enviar mensagem, estamos, como sempre, no Instagram dos Maus Exemplos e na App Radar. Bem-ajam por nos terem ouvido. Bem-ajam.
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Boa noite, novo episódio do 27 Graus, programa semanal na antena da Radar 97.8 de Lisboa e em radarlisboa.fm. Vai para o ar domingo às 23, repete quarta-feira a partir das 8 da noite. Esta semana, à imagem do último episódio, vamos continuar a explorar o filão da produção musical recente. Abrimos ao som da música folk, o indie folk e americana do projeto East Golden Messenger, no álbum I'm People, editado no passado dia 1 de maio. Um trabalho que capta as diferentes fases da vida do seu autor, escrito e composto em lugares diferentes entre Bolinas e um quarto de motel em Santa Fé. As músicas que o compõem versam sobre várias temáticas sensíveis ao autor. A desilusão das relações, a parentalidade, o envelhecimento e o desejo são alguns temas traduzidos em grandes canções num disco que contou com a produção de Josh Kaufman e com as colaborações de artistas como Bruce Hornsby, Sam Beam, Marcus King e Eric D. Johnson. Ouvimos o lindíssimo Mercy Avenue. Vamos prosseguir ao som da música fresca dos The Curl, que nos trazem uma coleção de temas como a toada reggae e muitas influências do legado da cultura musical etíope. O álbum, intitulado 388, é uma espécie de tributo, segundo o líder da banda, James Kelly, dizíamos, uma homenagem às cassetes em segunda mão dos The Wailers e de Lee Scratch Perry, que o próprio costumava comprar nas lojas de discos usados. Vamos ficar com o interessante Yellow Moon.

0: Últimos sons no 27 Graus, episódio climatizado com a música nova. Continuamos a explorar a produção musical que saiu durante as últimas semanas. Na última sequência ouvimos a poesia e o spoken word da poeta Aja Monet, natural de Los Angeles, que editou o belíssimo The Color of a Rain, um caleidoscópio sonoro que conjuga jazz, hip-hop, rhythm and blues e algum surrealismo. Tocou o interessante Say It With Your Chest. Lá atrás, outras duas propostas recentes, a música de Tracy Bryant e Mick Flannery. Vamos em frente com um músico bastante familiar para o auditório da Radar, o norte-americano Bill Callahan, que regressou este ano aos discos através do interessante My Days of 58, oitavo na sua história, sem contar com o alter ego Smog. Neste novo disco, Bill Callahan faz-se acompanhar pelo mesmo combo de músicos que tocaram durante a digressão de promoção a Reality, penúltimo álbum editado há 4 anos. Mais um álbum que segue a estética lo-fi, ou onde o autor aplica o conceito Living Room Record num ambiente mais intimista e descontraído, como Bill Callahan define com a tal Living Room Vibe. Por agora vamos ouvir o belíssimo e bucólico West Texas.
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27 graus no episódio climatizado com a música nova que tem saído nas últimas semanas. Nos últimos minutos ouvimos um neo-indie soul com toques de jazz e pop do trio indonésio The Marlows, projeto originário de Surabaya, ilha de Java. Inscreve-se na tradição da soul psicadélica e funk daquele arquipélago do sudeste asiático. Assinaram recentemente o segundo álbum da sua ainda curta história, o interessante The Hotel Malibu, editado no passado dia 22 de maio através da prestigiada Big Crown, editora independente sediada em Brooklyn. A soul de Surabaya refletida no belíssimo I'd Be Lost dos The Marlows. Lá atrás, outros sons com a cortesia de Rostam em Like a Spark e do norte-americano descendente de pais mexicanos, considerado um dos rostos mais carismáticos da Chicano Soul, o Sr. Joey Quiñones com o maravilhoso There Must Be Something. Vamos em frente com outra novidade, a ouvir Marcelo Frota no seu alter ego Momo com o belíssimo Egum Io do novo disco Tum Tum Tum.

Estamos quase a terminar este episódio do 27 Graus, capítulo climatizado com a produção musical deste ano. Nos últimos minutos ouvimos a música de Greg Mendes, artista natural de Filadélfia, com o seu mais recente Beautyland, disco com a chancela Dead Oceans, tocou No Evil. Lá atrás, um toque de música do mundo, primeiro com o regresso de Fatoumata Diawara no álbum Massa, através do tema Fala, ainda tempo para viajar até ao Mali com a música hipnótica do coletivo Tuareg Tamacrest no mais recente Asikel. Vamos encerrar com duas propostas cuja música se inscreve no universo rock, primeiro através do belíssimo Little Wide Open, um grande álbum de Kevin Morby em 100,000, e a colocar o ponto final, um nome menos interessante, Watching Something Burn Up dos Brown Horse no álbum Total Dive. Boa noite.

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